0: hoje na apresentação da Voz do Brasil, eu, Mariana Jungmann e Luciano Seixas.
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0: É na costa do Amapá que foi descoberta uma nova riqueza do Brasil.
1: A Petrobras anunciou a existência de petróleo num poço que está sendo perfurado pela empresa.
0: Assim que concluída a perfuração, será feito o levantamento da quantidade de petróleo na região.
1: Hoje, autoridades visitaram um navio sonda da empresa, embarcação adaptada para a perfuração de poços em águas profundas e ultraprofundas.
2: Com a descoberta da Petrobras da presença de petróleo em poço perfurado na margem equatorial, uma comitiva do governo federal visitou nesta segunda-feira o navio sonda da empresa. A embarcação está localizada em região de águas profundas no litoral do Amapá. De acordo com a presidente da Petrobras, Magda Chambriard, o poço começou a ser perfurado em outubro do ano passado e em mais alguns dias deve ter o trabalho de avaliação concluído.
3: Nós descobrimos óleo no Poço Morfo, mas que até agora confirmou todas as nossas expectativas de um potencial relevante de petróleo na margem equatorial, mais especificamente no litoral do estado do Amapá. Esse poço vai acabar nos próximos, talvez, 15, 20 dias, né? Vamos ver quando é que ele acaba. Logo a seguir, nós temos que delimitar essa descoberta, ou seja, a gente tem que saber quanto é que de petróleo tem de fato nessa área, né?
2: Na semana passada, a Petrobras já havia confirmado a presença de hidrocarbonetos na região. Os hidrocarbonetos são compostos orgânicos formados exclusivamente por átomos de carbono e hidrogênio e onde são encontrados indicam presença de petróleo e gás natural. Com a exploração de novos poços, a Petrobras pretende garantir segurança energética para o futuro. Como destaca o ministro de Minas e Energia, Alexandre Silveira.
4: Que a gente possa se orgulhar de ter 90% da nossa energia elétrica limpa e renovável e 50% da matriz geral. E, portanto, nenhum brasileiro em sã consciência pode abrir mão da sua soberania e das suas riquezas naturais para poder combater miséria, combater fome e fazer desenvolvimento.
2: O poço onde a Petrobras encontrou petróleo está localizado a cerca de 175 quilômetros da costa do Amapá, a uma profundidade de quase 2.900 metros. De acordo com a Petrobras, atualmente cerca de 80% do petróleo extraído no Brasil vem do pré-sal. Essa exploração deve chegar ao pico até 2035, indicando a necessidade de outras fontes de combustível fóssil. Reportagem Luana Karen.
0: Deve ser o ensino de arte nas escolas. O Ministério da Educação homologou diretrizes para o ensino do componente curricular na rede de educação básica.
1: O documento estabelece que o ensino deve ser organizado em quatro eixos: artes visuais, dança, música e teatro.
0: O anúncio dessas diretrizes ocorreu hoje e a repórter Thaís Antônio acompanhou tudo e traz os detalhes ao vivo para a gente aqui no estúdio. Boa noite, Thaís.
5: Boa noite, Mariana. Boa noite, Luciano. E ouvintes da Voz do Brasil, de acordo com as novas diretrizes, o ensino de arte nas escolas deve aproximar os estudantes das diferentes formas de fazer e vivenciar a disciplina. E para isso ser feito, a arte deve ser dividida em quatro componentes curriculares: artes visuais, dança, música e teatro. O texto complementa a Base Nacional Comum Curricular, que estabelece os conhecimentos, competências e habilidades esperados dos estudantes ao longo da educação básica. Com isso, as escolas passam a ensinar conteúdos, métodos e processos de criação em arte como prática educativa e não apenas como atividade secundária ou recreativa. Outro destaque é a aproximação entre professores, artistas e mestres e mestras das culturas populares. A resolução reconhece a importância de incluir esses saberes no processo educativo por meio de um trabalho colaborativo com professores de artes visuais, dança, música e teatro, como explica o ministro da Educação, Leonardo Barchini.
6: Primeiro, a gente fortalece as quatro linguagens separadamente, elas obviamente atuam em conjunto, mas a gente fortalece cada uma das quatro linguagens: as artes visuais, a música, a dança e o teatro. E a gente reconhece que na formação de professores com essas diretrizes, também precisaremos ter habilitação em cada uma dessas especificidades, dessas quatro linguagens, teremos que ter formação específica. Então, isso eleva o ensino das artes a outro

0: A resolução também define orientações para a organização do currículo, a distribuição dos professores, a estrutura física e pedagógica das escolas e os processos de avaliação. Todas essas medidas devem considerar princípios como equidade, acessibilidade, inclusão e justiça social. Mariana e Luciana, com vocês.
1: Obrigado pelas informações, Thaís Antônio.
2: A malária é caracterizada por febres altas, calafrios, tremores, dores de cabeça, podendo estar associada também a vômitos e náuseas.
1: Causada principalmente pela picada de mosquitos infectados, a maior parte de casos da doença estão no norte do país.
2: Mas, no ano passado, caiu o número de infectados pela malária, bem como de óbitos em função da doença.
3: A malária contaminou cerca de 118 mil pessoas no ano passado, 15% a menos do que em 2024. Os resultados foram apresentados nesta segunda-feira, durante um congresso da Sociedade Brasileira de Medicina Tropical. O número de mortes em função da doença também caiu, especialmente na região amazônica, que concentra o maior número de casos, como disse o ministro da Saúde, Alexandre Padilha.
4: Em 2025, nós tivemos uma redução de mais de 50% dos óbitos por malária, mais de 40% de redução de malária em terra indígena, mais de 40% de malária em áreas de assentamento rural, assentamentos na região amazônica brasileira, que é nas duas regiões com maior incidência de casos de malária, e tivemos o menor número de internações por malária.
3: Em menor escala, a infecção pode ocorrer devido à transfusão sanguínea, compartilhamento de agulhas contaminadas ou da gestante para o bebê, mas o principal modo de transmissão é pela picada de fêmeas infectadas do mosquito Anopheles, também conhecido como carapanã ou mosquito prego, de acordo com o presidente da Sociedade Brasileira de Medicina Tropical, Gustavo Romero.
5: Por isso, a gente tem, às vezes, muita dificuldade, né, de definir exatamente aquela população que efetivamente está em risco, né? Os mosquitos se mexem, né? E os mosquitos crescem com as variações climáticas, que é outro detalhe importante que a gente deve levar em consideração. E, muito frequentemente, populações que estão mais vulneráveis estão mais expostas à picada desses mosquitos. E por isso que a malária se transmite com tanta eficiência, né?
3: Se diagnosticada a tempo, a malária tem cura e o tratamento é eficaz. Após a confirmação da doença, o paciente recebe o tratamento gratuitamente em unidades do Sistema Único de Saúde, inclusive a tafenoquina, medicamento que previne novas manifestações da malária. Por ser administrado em dose única, ele impede que o paciente abandone o tratamento, como explica o infectologista Marcos Lacerda.
6: Comparando com as medicações que são tradicionalmente usadas para malária, que vão de 7 a 14 dias, resulta num benefício muito grande para o paciente. É que as pessoas se tratam enquanto tem febre, geralmente 2, 3 dias, depois ela para de usar a medicação. E isso, então, faz com que as recaídas aconteçam. Praticamente metade dos casos que estão registrados hoje no Brasil são de recaídas. Então, uma medicação que iniba a recaída é uma medicação altamente estratégica no controle da malária no país.
3: O medicamento está disponível tanto para pacientes maiores de 16 anos e com mais de 35 quilos, quanto para crianças a partir de 2 anos e com peso mínimo de 10 quilos. Reportagem Graziele Bezerra.
1: Entre junho e julho, foram confirmados 21 casos de sarampo no estado de São Paulo.
2: Neste fim de semana, o ministro da Saúde, Alexandre Padilha, esteve no estado, em Grajaú, acompanhando a vacinação contra a doença.
1: E comentou que o reforço na imunização visa prevenir a circulação e a transmissão do sarampo.
7: Em 2026, nós já temos aqui na cidade de São Paulo cerca de 20 casos também com relação de importados, são cepas que circularam nos Estados Unidos e no Canadá, e esse esforço é para manter esse bloqueio, para não permitir que aconteça em São Paulo em 2026, o que aconteceu em 2019, quando começou um surto assim e se propagou para ter 20 mil casos de sarampo em 2019. Naquele momento o Brasil perdeu o certificado de livre do sarampo. Reconquistamos o certificado em 2024 e queremos manter São Paulo, o estado de São Paulo e o Brasil livre do sarampo.
2: Para crianças de 6 a 11 meses, a dose aplicada durante a estratégia é considerada dose zero e não substitui as doses previstas no calendário nacional de vacinação

0: aos 12 e aos 15 meses.
1: Para as demais idades, os profissionais de saúde verificam a necessidade de vacinação de acordo com a faixa etária e a situação vacinal de cada pessoa.
0: A cada hora, mais de 1000 vidas são perdidas devido às doenças cardiovasculares em todo o mundo, segundo a Organização Mundial de Saúde.
1: Estima-se que cerca de 18 milhões de pessoas morrem anualmente em decorrência de condições que afetam o sistema circulatório.
0: De acordo com a Sociedade Brasileira de Cardiologia, o Brasil ocupa o nono lugar em número de mortes cardíacas.
1: E hoje, 17 de agosto, marca o início da Semana da Saúde Vascular, que promove conscientização, prevenção e diagnóstico precoce.
2: Seu Manuel Arruda da Silva tem 80 anos. Quando precisou ser atendido para tratar de um ferimento, descobriu um grave comprometimento na circulação. Uma cirurgia vascular conseguiu inicialmente melhorar o fluxo de sangue, mas a amputação da perna direita acabou sendo inevitável. Hoje, 8 meses depois, seu Manuel agradece pela vida.
3: Eu estou aqui ainda, estou aí. Contando a história.
2: Histórias como a de seu Manuel Arruda ajudam a explicar por que as doenças que comprometem a circulação continuam sendo um importante problema de saúde pública. Elas estão entre as principais causas de morte no país. Muitas dessas condições se desenvolvem de forma silenciosa. Por isso, a prevenção e o diagnóstico precoce são fundamentais para reduzir complicações e salvar vidas. O cirurgião vascular do Hospital Universitário de Brasília, Paulo Saad, alerta para hábitos e cuidados que podem prevenir doenças vasculares.
4: Controlar a glicemia, controlar a pressão, controlar as gorduras no sangue e cessar o tabagismo.
2: O aposentado Humberto dos Santos, de 62 anos, sofreu um infarto em 2022. Após o episódio, teve um AVC que comprometeu a fala e os movimentos. Desde então, faz tratamento no Hospital Universitário de Brasília. O filho, Leandro dos Santos, que o acompanha no tratamento, fala sobre um vício que colaborou para agravar o quadro de doenças cardiovasculares de seu Humberto.
5: Ele sempre foi fumante, né?
6: E aí vocês acham que a causa principal foi essa?
5: Creio que seja, né? Cigarro.
2: O especialista Paulo Saad fala sobre alguns sinais que indicam que é hora de procurar um médico.
4: Um paciente que caminha uma curta distância e já começa a ter dor, aquele paciente que faz o esforço e tem dor no peito. Então esses sinais significam que o músculo que está trabalhando, se você tem uma obstrução da circulação, esse oxigênio não chega na quantidade necessária, esses pacientes precisam procurar ajuda urgentemente.
2: A informação é uma aliada dos pacientes na hora de reconhecer sintomas precoces, procurar atendimento no momento certo e adotar medidas que melhoram a qualidade de vida. Por isso, na semana de 17 de agosto, é comemorada a Semana da Saúde Vascular, período dedicado à conscientização sobre doenças que afetam o sistema circulatório. Reportagem Luciana Colares de Holanda.
1: Hoje também é Dia do Patrimônio.
0: A data foi criada para marcar a importância de preservar a arte, a cultura e a história que estão por trás de tantas tradições brasileiras.
1: O patrimônio pode ser material, como conjuntos de casarões históricos ou determinados prédios e igrejas, ou imaterial, quando está ligado a festas tradicionais, por exemplo.
0: Hoje, mais cedo, eu conversei com o presidente do Instituto do Patrimônio Histórico e Artístico Nacional, Davidson Guzmão, sobre a preservação e a conservação dessa memória coletiva. Acompanhe. Presidente Davidson Guzmão, bem-vindo à Voz do Brasil para a gente falar de história, cultura, nesse Dia do Patrimônio, né? Eu queria que o senhor começasse, então, explicando por que que a gente precisa de um dia para marcar esse tema e quais são as provocações que essa data faz.
7: Mariana, primeiro quero dizer que é um prazer estar aqui para a gente falar de algo que é tão importante para o reconhecimento da diversidade cultural brasileira, que é o patrimônio cultural. Uma das nossas principais atribuições e competências é a ampla divulgação e promoção do patrimônio cultural, exatamente para que essa diversidade seja reconhecida não só pelo Estado, mas que ela seja reconhecida e percebida também pela sociedade. E é por isso que a gente tem um dia dedicado ao patrimônio cultural, o dia 17 de agosto, que é um dia que foi escolhido em razão do nascimento, a data de aniversário

0: De Rodrigo Melo Franco de Andrade, que foi o primeiro presidente do IPHAN e que ficou 30 anos ao longo, ficou 30 anos fazendo a gestão do IPHAN e que foi a pessoa que inaugurou um sistema de proteção de patrimônio cultural no Brasil. Então, esse a justificativa, vamos dizer assim, é por causa, né, do nascimento de Rodrigo Melo Franco, que a gente tem o dia 17 de agosto escolhido, mas é sobretudo por conta da importância do patrimônio na vida das pessoas no dia a dia.
1: Agora, as celebrações vão se prolongar ao longo de todo esse mês. Qual é o tema desse ano e o que está previsto na programação?
0: Esse ano o tema é patrimônio criativo, inclusão produtiva, trabalho e renda. Exatamente para marcar uma dimensão do patrimônio cultural, que é a dimensão da cidadania e da produção de renda, da possibilidade de trabalho e renda para pessoas que vivem do patrimônio cultural. Vou dar um exemplo, o ofício de paneleiras lá em Goiabeiras, um bairro lá no Espírito Santo, né, em que a gente tem um bem cultural que é o ofício de paneleiras, um saber tradicional relacionado ao fazer a panela, né, que é produzida, a panela de barro, que é produzida onde é feita a famosa moqueca capixaba.
1: Aquela panela tradicionalíssima de fazer a moqueca capixaba, né?
0: Exatamente. E que tem uma dimensão, uma relação muito direta com o mercado, que, portanto, afere renda, né? Ofere renda para aquelas paneleiras. Então, esse é um exemplo importante, mas a gente tem vários outros, né, de pessoas, de detentores que vivem diretamente do patrimônio cultural, de centros históricos que são dinamizados a partir do patrimônio que é reconhecido, desse centro histórico que é reconhecido em algumas das nossas cidades no país.
1: E aí a gente tem uma programação prevista, as pessoas podem checar essa programação onde, como é que funciona?
0: Isso, a gente tem uma programação em todos os estados do Brasil, nós teremos atividades, essa programação ela está disponível no portal do IPHAN, www.iphan.gov.br. Quem quiser acessar e ver o que vai estar acontecendo no seu estado, pode acessar a programação lá no portal do IPHAN na internet.
1: Lembrando aqui que IPHAN se escreve com PH, né?
0: Exato.
1: Que é Instituto do Patrimônio Histórico e Cultural. Presidente, no próximo ano também vamos ter outra celebração importante, que são os 90 anos do IPHAN, né? Quais são os principais desafios que ainda permanecem em relação à preservação do patrimônio?
0: Isso, ano que vem o IPHAN completa 90 anos e nós estamos aí pensando numa série de atividades e programação que deve ocorrer ao longo do ano todo. Em termos de desafios, a gente tem vários desafios, porque o patrimônio cultural ele se relaciona com o dia a dia das pessoas, com o dia a dia das cidades. E aí eu posso aqui, acho que nomear dois. Um que está na ordem do dia e que a gente tem discutido muito é no que a gestão do patrimônio se relaciona, por exemplo, com as mudanças climáticas, né? Então, o aumento da intensidade de chuvas, das temperaturas, como que isso se relaciona com o patrimônio cultural na gestão dos centros históricos, que cuidados nós devemos ter e como nós devemos pensar ações de prevenção, adaptação e mitigação a essas mudanças climáticas. Esse é um desafio que está na nossa ordem do dia e que nós estamos pensando como tratar desse enfrentamento às mudanças climáticas no âmbito da gestão do patrimônio cultural. Um outro desafio é aquele que, na verdade, é um desafio e é, ao mesmo tempo, diretriz para a gestão do patrimônio cultural, que é a gestão compartilhada. Então, a articulação com estados e municípios, a articulação com a sociedade civil organizada para a gestão do patrimônio, para que essa gestão, ela, de fato, ela seja compartilhada entre os órgãos de poder público e a sociedade.
1: Pois é, e é importante que a sociedade mesmo se envolva, né, presidente, nesse tema, cobre a preservação do patrimônio na sua cidade, no seu estado. Como que é possível fazer isso?
0: Bom, hoje a gente tem a participação social como um princípio que atravessa a maioria das políticas públicas no Brasil, inclusive a de patrimônio cultural. Então, hoje, a sociedade, as pessoas podem procurar os órgãos de patrimônio de sua cidade, do seu estado, podem procurar o IPHAN tem representação, tem superintendências em todos os estados, e podem procurar também as instâncias de controle social que trabalham com patrimônio cultural, os conselhos de cultura e, em alguns casos, os próprios conselhos de patrimônio que existem nos municípios e nos estados.
1: Lembrando, né, presidente, que até para deixar um pouco mais palpável para as pessoas, quando a gente fala de patrimônio, a gente está falando tanto daquele casarão histórico, aquele prédio antigo,

0: que ajudam a compreender a nossa história, as várias memórias e identidades que existem no país, porque são atribuídos valores a essas coisas. Da mesma maneira, as várias celebrações, os conhecimentos tradicionais, os fazeres, os saberes, né, lugares que são importantes, né, para a compreensão das memórias dos vários grupos formadores da sociedade brasileira, para usar o termo da Constituição, também são importantes. É o chamado patrimônio imaterial.
1: É isso aí. Nós conversamos com Davidson Guzmão, presidente do Instituto do Patrimônio Histórico e Artístico Nacional. Falei errado mais cedo. Instituto do Patrimônio Histórico e Artístico Nacional. Muito obrigada, presidente, pela sua entrevista aqui à Voz do Brasil.
0: Obrigado, Mariana. A gente está à disposição da Voz do Brasil e de todos os brasileiros para conversar sobre o patrimônio. Essa é a nossa função, o nosso métier e é, sobretudo, a nossa alegria.
2: Concursos federais têm novas nomeações e convocações.
1: As medidas publicadas no Diário Oficial da União contemplam aprovados nas duas edições do Concurso Público Nacional Unificado e no Comando do Exército.
2: Todas as nomeações foram homologadas antes do início do período de defesa eleitoral.
1: Para o CPNU 2, estão autorizadas 69 nomeações de candidatos de nível superior. E para a primeira edição do CPNU, são 40 vagas de contratação temporária.
2: Quem está na lista de espera do primeiro concurso público unificado deve realizar uma nova manifestação de interesse entre os dias 24 de agosto e 4 de setembro pelo aplicativo SouGov ou pela versão web do serviço mediante login.
1: Quem não se manifestar no prazo será excluído do banco de candidatos aprovados em lista de espera de todos os cargos do CPNU 1, inclusive para fins de contratação temporária.
2: Abertas as inscrições para o selo Patrocinadores do Futuro 2026.
1: Uma iniciativa que pretende reconhecer a contribuição de empresas e entidades para a promoção, para a proteção previdenciária de seus trabalhadores e associados.
2: A participação é gratuita e voluntária.
1: As inscrições vão até 31 de agosto e são realizadas por formulário eletrônico disponível no site gov.br/previdência.
2: O regulamento completo e as orientações também estão disponíveis no portal do Ministério.
1: Essas foram as notícias do Governo Federal.
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1: Com produção da empresa Brasil de Comunicação.
2: Fique agora com as notícias do Poder Judiciário e do Congresso Nacional. Boa noite.
1: Uma boa noite. Até amanhã.
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5: Poder Judiciário inicia a 33ª semana Justiça pela Paz em Casa.
6: Para a STJ, prisão em flagrante de mãe em estado diverso da morada dos filhos não impede concessão de regime domiciliar.
5: TSE inaugura o Centro de Divulgação das Eleições 2026, o CDE.
6: Boa noite, eu sou Arthur Filho.
5: E eu sou Walter Lima.
6: A partir de hoje até sexta-feira, 21 de agosto, o Poder Judiciário Brasileiro se mobiliza na 33ª Semana Justiça pela Paz em Casa.
5: Coordenada pelo CNJ, em parceria com os Tribunais de Justiça Estaduais, a iniciativa promove mutirões de julgamentos e audiências para dar rapidez aos processos de violência de gênero, além de realizar ações de conscientização em todo o país. Carolina Chaves.
7: A campanha é realizada 3 vezes ao ano, nos meses de março, agosto e novembro. O foco é fortalecer a política judiciária no combate à violência doméstica e familiar contra a mulher. Segundo o presidente do STF e do CNJ, ministro Edson Fachin, esta semana, mais uma vez em todo o Brasil, os tribunais de justiça prepararam programações especiais.
8: Será o nosso esforço concentrado de julgamentos, de audiências e mutirões voltados à proteção de mulheres em situação de violência. Os números nos impactam. Os números mostram um judiciário que tem pressa.
7: Na última edição, realizada em março deste ano, foram proferidas mais de 16 mil sentenças, realizadas mais de 10 mil audiências e concedidas 11.648 medidas protetivas de urgência.
6: O fato de uma mãe ser presa em estado diferente de onde filhas menores

0: residem não impede por si só a concessão da prisão domiciliar.
1: Essa conclusão é do STJ, Fátima Uchoa.
2: Durante viagem de ônibus interestadual, a mulher foi presa em flagrante e teve a prisão preventiva decretada após serem encontradas drogas na mochila dela. A defesa informou que a mulher era mãe de duas meninas menores de 12 anos e pediu a prisão domiciliar. O Tribunal de Justiça do Paraná negou o pedido porque as crianças já estavam com a avó em outro estado. Mas no voto que prevaleceu na sexta turma do STJ, o ministro Og Fernandes explicou que mesmo com a gravidade da acusação e a expressiva quantidade de droga apreendida nesse caso, essas circunstâncias isoladamente não impedem o regime domiciliar.
0: O Tribunal Superior Eleitoral inaugurou hoje o Centro de Divulgação das Eleições 2026, o CDE.
1: O espaço instalado no TSE em Brasília foi preparado para atender aos profissionais de imprensa envolvidos na cobertura das eleições de outubro deste ano. Rimac Souto.
3: A inauguração foi feita pelo presidente do TSE, ministro Cássio Nunes Marques.
4: A ideia é que o Centro de Divulgação das Eleições seja mais do que um espaço de trabalho para os profissionais que acompanharão as eleições. O objetivo é que se torne um ambiente de diálogo aberto com a Justiça Eleitoral, em que a transparência e o acesso à informação não encontrem quaisquer obstáculos. O trabalho realizado por vocês, jornalistas, de dentro e de fora do país, é essencial para que a sociedade tenha acesso a informações corretas e contextualizadas sobre o processo eleitoral. Nunca é demais sublinhar que uma imprensa livre e participativa é sinônimo de democracia. A Justiça Eleitoral tem na imprensa uma aliada, por compartilhar com ela a paixão pela democracia e pela informação de qualidade.
3: Ao inaugurar o CDE, o ministro também lançou a campanha Eleições 2026, Coisa de Pele.
0: Comissário de bordo demitido por se recusar a tomar a vacina contra a Covid-19 deve receber as verbas rescisórias.
1: O TST entendeu que ele tinha uma justificativa médica para não se vacinar. Simone Moura.
5: O comissário da Gol foi demitido por justa causa em novembro de 2021 durante a pandemia. Ele disse que não tomou a vacina porque tinha risco elevado de trombose. Inclusive, apresentou o laudo médico que indicava a contraindicação à vacinação. Mas a empresa alegou que o atestado não tinha respaldo científico. A justa causa foi mantida na primeira instância, mas o Tribunal Regional do Trabalho do Rio de Janeiro afastou a punição. No TST, ao analisar recurso da Gol, o entendimento é que a recusa à vacina pode, em tese, ser considerada ato de indisciplina ou insubordinação.
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0: A você, uma boa noite.
1: E até amanhã.
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8: Eu sou Paula Groba.
9: E eu sou Ricardo Nakaoka.
8: E estes são os destaques de hoje do Jornal do Senado, que começa agora.
9: Senado terá esforço concentrado e fim da escala 6x1 pode entrar na pauta.
8: Avança projeto que prevê biometria de recém-nascidos para evitar troca e tráfico de bebês.
9: Instalada comissão sobre MP que amplia crédito para motoristas.
8: Boa noite.
9: Boa noite.
8: Mesmo com as campanhas eleitorais em curso, o Senado vai manter a agenda de votações. O presidente do Senado, Davi Alcolumbre, convocou os parlamentares para um novo esforço concentrado de 31 de agosto a 4 de setembro.
9: Entre os temas que podem ser analisados está o fim da escala de trabalho 6x1. Os detalhes com a repórter Raíssa Abreu.
10: Os senadores e senadoras voltam a se reunir para votar temas prioritários na semana de 31 de agosto a 4 de setembro. O anúncio foi feito pelo presidente Davi Alcolumbre. Na pauta, o fim da escala de trabalho 6x1, a PEC da Segurança Pública e a criação da Política Nacional de Minerais Críticos e Estratégicos.
11: Então eu decidi, como presidente do Senado, que uma semana seria semipresencial e a outra semana de esforço concentrado presencial. Então eu queria que os gabinetes fossem avisados, as assessorias avisadas, para que no próximo esforço concentrado nós estejamos todos aqui presentes no plenário, se for possível, os 81.

0: dos senadores.
1: Essa é a segunda data de esforço concentrado de votações do segundo semestre. Na primeira, de forma semipresencial, foram votados, por exemplo, o projeto que cria o Programa de Desenvolvimento da Indústria de Fertilizantes e uma medida provisória que socorreu vítimas de desastres naturais. Esforço concentrado é como se chamam as reuniões centralizadas em períodos curtos na tentativa de votar projetos urgentes, apesar do período eleitoral, quando os parlamentares estão em campanha em seus estados. Esse ano, 2/3, ou 54 das vagas do Senado estão em disputa. 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
2: A troca de bebês e o tráfico de crianças são riscos que podem ser evitados com mais segurança e identificação nas maternidades. Um projeto aprovado pela Comissão de Constituição e Justiça prevê a coleta de dados biométricos do recém-nascido logo após o parto.
3: A medida busca garantir a identificação segura do bebê e dar mais proteção às famílias. Os detalhes com o repórter Bruno Lourenço.
4: Pelo texto, o procedimento de identificação biométrica deverá registrar as impressões digitais da mãe e a dos pés do bebê. Essas informações constarão da declaração de nascido vivo. A relatora, senadora Roberta Scioli, do Republicanos de Roraima, defendeu a medida.
5: Exigência de vinculação individualizada e rastreável entre a identificação biométrica da mãe e do recém-nascido, destinada a assegurar a autenticidade, identificação e a integralidade das informações registradas.
4: A senadora doutora Eudócia, do PSDB de Alagoas, reforçou que a iniciativa aumenta a segurança do registro civil e previne a troca, o roubo, as adoções irregulares e o tráfico de bebês.
6: E aí nós iremos mudar a história dos nossos recém-nascidos para não terem o risco de serem trocados ou de ser confundido contra o bebê, enfim, de ter algum tipo de fraude.
4: A proposta passará por um turno suplementar de votação na CCJ antes de poder seguir diretamente para análise da Câmara dos Deputados.
2: O presidente da Comissão de Relações Exteriores defendeu um acordo para evitar uma escalada comercial com os Estados Unidos. Isso porque uma disputa comercial pode ter impactos diretos na economia e nas relações entre os dois países.
3: Diante do novo tarifaço americano, o governo brasileiro abriu um processo de reciprocidade e o Senado acompanha as negociações. O repórter Pedro Pincer tem mais informações.
7: O governo brasileiro anunciou a abertura formal do processo para avaliar se o tarifaço dos Estados Unidos contra exportações nacionais será respondido com base na Lei da Reciprocidade Econômica, que é um novo mecanismo da legislação brasileira para disputas comerciais. O Palácio do Planalto informou que o procedimento foi iniciado a partir do compartilhamento do pedido pela Secretaria Executiva da Câmara de Comércio Exterior com os demais integrantes do seu Comitê Executivo de Gestão. O consultor legislativo do Senado, Marcos Túlio Bezerra, lembrou que o Brasil pode pôr sobre a mesa pautas essenciais para os Estados Unidos, como direitos autorais que afetam as big techs e patentes de medicamentos.
8: Então, se com a ameaça das medidas, a possibilidade de adoção das contramedidas aqui pelo governo brasileiro, o governo já consiga ser bem sucedido em retomar a negociação, a gente já considera que a lei vai ter um sucesso.
7: Em nota, o presidente da Comissão de Relações Exteriores, senador Nelsinho Tradi, do PSD de Mato Grosso do Sul, afirmou receber com atenção à decisão do Poder Executivo. Para o senador, o Brasil precisa estar preparado para agir quando necessário, sem esquecer que as relações bilaterais com os Estados Unidos ocorrem há mais de 200 anos e que todas as possibilidades de entendimento devem ser buscadas antes de uma escalada comercial.
2: Quem trabalha ao volante, o veículo é ferramenta de trabalho e fonte de renda. Mas, na hora de trocar o carro ou renovar a frota, o acesso ao crédito pode ser um obstáculo.
3: Para facilitar esse financiamento, o Congresso vai analisar uma medida provisória sobre o tema. A senadora Leila Barros foi eleita presidente da comissão mista, que vai examinar a proposta. A reportagem é de Marcela Cunha.
2: A senadora Leila Barros, do PDT do Distrito Federal, destacou que o texto foca em uma categoria que hoje reúne mais de 2 milhões de brasileiros: motoristas de aplicativo, taxistas, entregadores e motofrentistas. Esses trabalhadores dependem de seus veículos diariamente, mas esbarram na burocracia dos bancos na hora de financiar um novo modelo. Ao assumir a presidência da Comissão

0: mista, a senadora Leila ressaltou que a falta de crédito acessível acaba penalizando quem mais trabalha.
1: Quem trabalha por aplicativo sabe como é difícil chegar ao sistema financeiro apresentando uma renda variável e conseguir crédito com juros e prazos razoáveis. Muitas vezes, o resultado é continuar trabalhando com um veículo antigo e compromete uma parcela cada vez maior da renda do trabalhador.
0: Para facilitar os financiamentos, a medida provisória prevê o uso de recursos do Fundo de Investimento e Infraestrutura Social e a criação de mecanismos de garantia pública. Além de gerar renda, a proposta foca em cidades sustentáveis, incentivando frotas de baixo carbono e pontos de recarga de baterias. A relatora será a deputada Amanda Gentil, do Progressistas do Maranhão.
2: Eleições 2026.
3: Em 2026, o eleitor vai às urnas para escolher quem vai representar seu estado ou distrito federal no Senado. Mas, afinal, o que faz um senador? Além de participar da criação e da revisão das leis, ele tem a missão de fiscalizar o governo federal e exercer atribuições exclusivas do Senado.
4: A reportagem de Yasmin Rodrigues explica como funciona esse trabalho e por que o Senado tem um papel central na democracia brasileira.
5: O Senado Federal é uma das duas casas do Congresso Nacional e representa os estados e o Distrito Federal. Senadores e deputados federais apresentam, discutem e votam propostas que podem virar leis. O Senado também tem o chamado papel revisor. Depois de aprovada em uma das casas, a proposta é analisada pela outra, que pode fazer mudanças antes da aprovação final. Para o presidente do Senado, Davi Alcolumbre, o trabalho dos parlamentares é uma responsabilidade de todos.
6: Isso não é uma missão de um homem, nem de uma mulher, nem da mesa diretora. Isso é a missão dos 81 senadores, de todos os partidos constituídos no Brasil, de 513 deputados federais e deputadas, porque só a união pode transformar verdadeiramente a vida das pessoas.
5: Senadores e deputados também têm a função de fiscalizar o Poder Executivo. Isso significa acompanhar as ações do governo federal, avaliar políticas públicas, analisar as contas da Presidência da República e criar CPIs. Mas o Senado tem atribuições que são exclusivas da Casa. Uma delas é aprovar as autoridades indicadas pelo Presidente da República, como ministros dos Tribunais Superiores, o Procurador-Geral da República, diretores do Banco Central e embaixadores. Outra é autorizar operações de crédito da União, dos Estados, do Distrito Federal e dos municípios. E, por fim, o Senado é responsável por julgar o presidente da República em um processo de impeachment, depois que a Câmara dos Deputados autoriza a abertura do processo.
4: Com trabalhos técnicos de Eliseu Caires, o Jornal do Senado fica por aqui. Acompanhe agora as notícias da Câmara dos Deputados. Boa noite.
3: Boa noite e até amanhã.
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7: Câmara aprova diretrizes para desenvolvimento do futebol feminino.
8: Deputados reduzem a carga tributária para resseguradoras nacionais.
7: Parlamentares regulamentam a profissão de conservador-restaurador.
8: Boa noite. Avança na Câmara a proposta que regulamenta a profissão de conservador-restaurador de bens culturais. A medida era uma demanda histórica da categoria, como informa a repórter Paula Bittar.
9: A Comissão de Constituição e Justiça da Câmara aprovou uma proposta que regulamenta o exercício das profissões de conservador-restaurador de bens culturais e de técnico em conservação-restauração de bens culturais. De acordo com o texto aprovado, poderá atuar como conservador-restaurador de bens culturais móveis e integrados quem tiver diploma de curso superior na área, reconhecido pelo Ministério da Educação ou expedido por instituição estrangeira e revalidado no Brasil, ou mestrado ou doutorado na área expedido por instituição brasileira reconhecida pelo Ministério da Educação ou por instituição estrangeira e revalidado no Brasil, desde que tenha elaborado dissertação ou tese em tecnologia da conservação e restauração de bens culturais móveis e integrados e comprove pelo menos 5 anos de atividades técnicas e científicas próprias do campo. Também poderão exercer a profissão aqueles com diploma de outros cursos superiores que exerçam atividades na área há pelo menos 5 anos até a data de publicação da lei e os que tenham concluído até a data de publicação da lei curso de especialização na área.

0: observada a carga horária mínima exigida pelo Ministério da Educação. Entre as atribuições do conservador, restaurador de bens culturais, móveis e integrados, estão realizar procedimentos de conservação e restauração em bens culturais, ministrar aulas relacionadas ao tema, desenvolver e coordenar projetos e pesquisas científicas sobre o tema e elaborar laudos técnicos, orientar e supervisionar acondicionamentos e acompanhar o transporte de obras de valor histórico, artístico e cultural, como o Currier. Já para atuar como técnicos em conservação e restauração de bens culturais móveis e integrados, é preciso ter curso de educação profissional técnica de nível médio na área, no Brasil ou no exterior e revalidado no país, ou então atuar na atividade comprovadamente há mais de 5 anos e não possuir escolaridade técnica exigida até a data da publicação da lei. Entre as atribuições desse profissional estão realizar exame técnico do estado de conservação de bens culturais móveis e integrados e auxiliar em eventos como seminários e exposições sobre o tema. Entre os deveres e responsabilidades do conservador, restaurador e do técnico estão assumir apenas trabalhos que possam realizar com segurança dentro dos limites de sua formação, não utilizar produtos, materiais e procedimentos técnicos que ponham em risco a integridade do bem cultural e, na compensação de acidentes ou perdas, não encobrir ou modificar o que existe do original, de modo a não alterar suas características e condições físicas após o evento. A autora do projeto, deputada Fernanda Melchiona, do PSOL do Rio Grande do Sul, considerou a aprovação uma vitória para os profissionais e para as universidades. Segundo ela, os profissionais pleiteiam essa legislação.
1: Eles tinham apresentado essa iniciativa com então, o então deputado Chico Alencar, que nesse ano não exerceu o mandato federal. E eu apresentei, portanto, esse projeto, que depois foi qualificado pelas contribuições das universidades que têm o curso, como é o caso da UFPEL, na Universidade Federal do Pará, eu tive conhecendo a formação e o trabalho, que contribui enormemente para a preservação de bens culturais, o nosso patrimônio, a valorização da carreira, o incentivo à formação técnica, se aproxima de padrões internacionais, né? De conservação e restauração.
0: A proposta considera bem cultural móvel o objeto de natureza artística, histórica, documental, científica e tecnológica. Isso abrange obras de arte, documentos, artefatos arqueológicos, etnográficos e de cultura popular e elementos paleontológicos de ciências naturais, científicos e tecnológicos, possíveis de serem deslocados ou transportados. Já o bem cultural integrado está vinculado à superfície construída de um bem imóvel ou da natureza. Isso inclui pinturas artísticas ou decorativas, retábulos, esculturas, ourivecaria, cerâmica, azulejaria, estuques, relevos, elementos decorativos e tecnologias que envolvam os elementos construtivos e os materiais de construção empregados nas vedações, revestimentos e acabamentos. A proposta que regulamenta o exercício das profissões de conservador, restaurador de bens culturais e de técnico em conservação e restauração de bens culturais segue agora para o Senado, a menos que haja recurso para votação antes pelo plenário da Câmara. Da Rádio Câmara, de Brasília, Paula Bittar.
2: Educação.
3: Beto Prento, do PSD, exalta a expansão dos cursos de medicina nas universidades estaduais do Paraná. O deputado cita a criação do curso de medicina em Apucarana e o lançamento da graduação no campus da Unespar, em Paranavaí, além do curso de enfermagem em Paranaguá.
4: Na opinião de Beto Preto, a ampliação das vagas em cursos da área de saúde contribui para a formação de profissionais que atuarão no Sistema Único de Saúde. O parlamentar reforça que as graduações são gratuitas e oferecem oportunidades para estudantes da rede pública.
2: Saúde.
3: Paulo Soares, do Podemos de São Paulo, apresentou projeto que visa descentralizar e regionalizar os serviços do SUS, usando estruturas hospitalares atualmente desocupadas em cidades menores para ampliar atendimentos e reduzir mortes em filas de espera.
4: Paulo Soares cita a cidade de Bauru como exemplo, com a morte de 1.123 pacientes à espera de leitos nos últimos 5 anos. O congressista cobra mais atenção do governo federal às regiões interioranas, com a disponibilização de profissionais e equipamentos.
2: Previdência.
3: Rodrigo Hollenberg, do PSB do Distrito Federal, apresentou projeto que amplia o acesso ao benefício de prestação continuada. A proposta eleva para meio salário mínimo por pessoa o limite de renda familiar e permite descontar gastos

0: com alimentação especial, medicamentos e terapias.
1: Rodrigo Hollenberg também defende a regulamentação da avaliação biopsicossocial. Ele sustenta que a medida é necessária para garantir o acesso efetivo das pessoas com deficiência aos benefícios previstos em lei.
0: Dani Cunha, do PL do Rio de Janeiro, defende projeto que permite a pais ou responsáveis por crianças e adolescentes com deficiência trabalhar sem perder o benefício de prestação continuada. Pela proposta da deputada, a remuneração de até 10 salários mínimos não entraria no cálculo da renda familiar.
1: Dani Cunha afirma que a regra atual desestimula o retorno ao mercado de trabalho, especialmente de mãe solo, já que qualquer aumento de renda pode resultar na perda do benefício da criança. Ela acrescenta que o texto também autoriza a dedução de despesas com o tratamento da deficiência.
2: Comissões.
0: Luiz Lima, do Novo, do Rio de Janeiro, destaca os resultados da CPMI do INSS na investigação de descontos indevidos em aposentadorias. De acordo com o deputado, a comissão ajudou a identificar operadores financeiros, servidores e entidades suspeitas de participação nas fraudes.
3: A gente teve a felicidade de mostrar para o Brasil, ser um facilitador até para a Polícia Federal e para o STF, das pessoas envolvidas. Servidores do próprio INSS, operadores financeiros, recebedores de propina, sindicatos de fachada. Então a gente tem mais de 20 pessoas hoje presas e percebeu o quanto o brasileiro dispõe de tempo e de inteligência para fraudar, para enganar.
1: Luiz Lima acrescenta que 3 entidades investigadas teriam desviado mais de 6 bilhões de reais de aposentados, com descontos mensais que chegavam a 50 reais. Na avaliação do deputado, a CPMI contribuiu para recuperar recursos e dificultar a repetição das fraudes.
2: Segurança Pública.
0: Bongás, do PT Gaúcho, defende a aprovação de projeto que criminaliza a misoginia, entendida como ódio ou discriminação contra mulheres por sua condição de gênero. O deputado pondera que esse tipo de conduta alimenta a violência e viola a dignidade das mulheres.
1: Bongás pede que a Câmara vote logo a proposta, já aprovada pelo Senado. O parlamentar rejeita a ideia de que o projeto promova censura contra homens, mas diz que o objetivo é responsabilizar quem incentiva ou dissemina práticas de discriminação contra as mulheres.
0: Roberto Monteiro Pai, do PL do Rio de Janeiro, agradece a aprovação de uma moção de louvor ao filho Gabriel Monteiro na Comissão de Segurança Pública. Segundo o deputado, a homenagem reconhece a atuação do ex-vereador no combate à criminalidade.
1: Roberto Monteiro Pai também destaca o trabalho da policial civil do Distrito Federal, Deise Andrade, no enfrentamento ao feminicídio e à violência sexual contra crianças. O parlamentar ressalta a importância das ações de combate à violência contra as mulheres.
2: Economia.
0: A Câmara aprovou um projeto que reduz tributos pagos por empresas resseguradoras nacionais. O repórter Marcelo Lascher nos conta quais as medidas propostas.
4: O plenário da Câmara aprovou o projeto que reduz a carga tributária para resseguradoras nacionais. Resseguradoras são empresas que assumem parte dos riscos das seguradoras. Elas são responsáveis por uma espécie de seguro do seguro, usado principalmente em operações de grande valor ou com potencial para gerar perdas elevadas. O principal benefício proposto pelo projeto é a redução da alíquota da Contribuição Social sobre o Lucro Líquido, a CSLL, que hoje é de 15% e passa a ser de 9%. A proposta foi apresentada pelo deputado Isnaldo Bulhões Júnior, do MDB de Alagoas, com a justificativa de que as resseguradoras nacionais perderam o mercado a partir de 2019, com a eliminação de restrições à atuação de resseguradores estrangeiros. Segundo Isnaldo Bulhões Júnior, as resseguradoras estrangeiras não recolhem no Brasil CSLL e Imposto de Renda sobre Pessoa Jurídica, como as nacionais. Por isso, o projeto também isenta as empresas brasileiras de um adicional do Imposto de Renda. O projeto recebeu parecer favorável do relator, deputado Fernando Monteiro, do PSD de Pernambuco, mas não teve apoio do governo, como explicou o deputado Ayrton Faleiro, do PT do Pará.
5: Nós estamos tratando de um projeto que ele traz implicações financeiras, ordenamento de despesa, impactos nas finanças. Nós estamos numa reta final de governo, que tem um plano econômico em curso, que tem compromissos com a sociedade para fazer entregas. É hora de nós trazermos e aprovarmos aqui coisas que venham trazer impacto financeiro.
4: Para o relator, Fernando Monteiro, a arrecadação pode inclusive vir a aumentar, mesmo com benefício fiscal. Segundo ele, a proposta beneficia as empresas nacionais e pode forçar as estrangeiras a abrirem subsidiárias no país.

0: É isso. Já o autor da proposta, Isnaldo Bulhões Júnior, disse que não há prejuízos para a arrecadação.
1: Não há um equívoco, não há nenhum prejuízo, não há nenhum problema. Apenas equaliza a empresa nacional, a empresa brasileira, dentro da concorrência com as empresas estrangeiras.
0: O projeto que reduz a carga tributária para resseguradoras nacional seguiu para análise do Senado. Da Rádio Câmara de Brasília, com informações de Antônio Vital, Marcelo Larcher.
2: Desenvolvimento Regional.
3: Leonardo Gadelha, do Podemos, reivindica o aumento da quantidade de água da transposição do Rio São Francisco destinada à Paraíba. O deputado afirma que o volume previsto atualmente para o estado é insuficiente para atender as demandas da população e do desenvolvimento regional.
4: Leonardo Gadelha argumenta que os canais da transposição comportam uma vazão superior à autorizada pela Agência Nacional de Águas. O parlamentar pede uma revisão da distribuição entre os estados do Nordeste diante do risco de agravamento da seca com a ocorrência de fenômenos climáticos extremos.
2: Transportes.
3: Euclides Petersen, do Republicanos de Minas Gerais, propõe financiar a modernização, ampliação e recuperação de aeródromos públicos de interesse regional. A ideia é criar um programa nacional que use incentivos fiscais para captar recursos de pessoas físicas.
4: Pela proposta, os contribuintes poderiam destinar parte do imposto de renda a projetos aprovados pelo governo. Segundo Euclides Petersen, a medida amplia a conectividade aérea e estimula o desenvolvimento econômico, o turismo e o acesso a serviços públicos no interior.
2: Trabalho.
3: Chico Alencar, do PSOL do Rio de Janeiro, defende a aprovação de um projeto de sua autoria que estabelece o fim dos penduricalhos, que são parcelas adicionais incorporadas aos salários de funcionários dos três poderes e que extrapolam o teto constitucional de R$ 46 mil brutos.
4: O legislador cita que 91% dos magistrados recebem acima do teto e, em sua avaliação, a medida vai combater a desigualdade salarial no país. Chico Alencar também cobra do Senado a aprovação do fim da escala 6x1 como medida de combate à desigualdade social.
3: Daniel Almeida, do PCdoB da Bahia, apoia as reivindicações da Campanha Nacional dos Bancários. O deputado destaca a recomposição dos salários, o reajuste do vale-refeição, a participação nos lucros e melhores condições de trabalho nas agências e no regime remoto.
4: Daniel Almeida também pede mudanças nas regras dos planos de saúde dos bancos públicos. Segundo o parlamentar, alterações normativas dos últimos anos fizeram os bancários arcarem com uma parcela crescente dos custos.
2: Meio Ambiente.
3: O delegado Matheus Laiola, do União do Paraná, apresentou o projeto que proíbe a caça esportiva em todo o país. A proposta altera a lei de proteção à fauna e também revoga dispositivos que tratam da regulamentação dessa modalidade de caça.
4: Segundo o delegado Matheus Laiola, a caça esportiva não pode se sobrepor à proteção dos animais e à preservação da biodiversidade. O parlamentar afirma ainda que a medida busca eliminar brechas na legislação e reforçar a proibição de práticas de caça voltadas ao lazer.
2: Esporte.
3: A Câmara aprovou uma política de incentivo ao futebol feminino no país. O repórter Antônio Vital tem mais informações sobre a proposta.
5: A menos de um ano da realização da Copa do Mundo Feminina no Brasil, o plenário da Câmara aprovou o projeto do governo que define diretrizes para o desenvolvimento do esporte no país. O projeto inclui o futebol feminino como prioridade na política pública esportiva nacional, com foco na profissionalização e na equidade de oportunidades. O texto também exige a elaboração de um plano de legado social, esportivo e financeiro da Copa do Mundo da modalidade, prevista para ocorrer entre 24 de junho e 25 de julho do ano que vem, em 8 capitais. A proposta prevê que o Ministério do Esporte deverá promover condições favoráveis para o futebol feminino e incentivar a igualdade salarial e a participação de mulheres na gestão do esporte e na arbitragem. O projeto limita a inscrição de atletas não profissionais em competições oficiais. Na principal divisão nacional, o limite será de 4 atletas amadoras por equipe, com redução gradual até alcançar a total profissionalização do esporte. O texto prevê ainda a criação de protocolos para combater a discriminação, a intolerância e a violência contra as mulheres no esporte. A medida abrange atletas, árbitras, treinadoras, torcedoras e demais profissionais. O projeto recebeu parecer favorável da relatora, a deputada Jaque Rocha, do PT do Espírito Santo. Ela acrescentou na proposta diretrizes como a proteção da integridade física e psicológica.

0: psicológica das jogadoras, o combate ao racismo e à violência. No plenário, o relator foi o deputado Ayrton Faleiro, do PT do Pará, que defendeu medidas de incentivo para a modalidade.
1: Achamos por bem que a gente incentive o futebol feminino. O futebol, na sua essência, ele cumpre uma função de integração, de convívio social. E quando a gente fala de futebol, a gente vem em primeira visão muito o futebol masculino. Mas se a gente for para, inclusive, os interiores de cada um dos nossos estados, nós vamos ver lá um crescente movimento também nos clubes profissionais da participação feminina.
0: Na mesma sessão, a Câmara aprovou o projeto que reconhece o futebol praticado no Brasil como manifestação da cultura nacional. Os dois projetos foram enviados para análise do Senado. Na Rádio Câmara de Brasília, Antônio Vital.
2: Danley de Deus Interrols, do PSD Gaúcho, sugere ao Ministério da Educação medidas para melhorar a formação dos profissionais de educação física para o atendimento de estudantes com deficiência. Ele defende a atualização dos cursos superiores para fortalecer a inclusão.
3: A sugestão de Danley de Deus Interrols também prevê mais atividades práticas, estágios e formação continuada sobre o tema. Ele avalia que a preparação atual é insuficiente e pode deixar professores inseguros para garantir a participação efetiva de alunos com deficiência nas aulas.
2: Termina agora o Jornal Câmara dos Deputados, produzido pela Rádio Câmara, com trabalhos técnicos de Wellington Teles e a apresentação de Márcio Aquiles Sardi e Val Monteiro. Boa noite.
3: Uma boa noite para você. Ouça agora o Minuto do TCU.
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1: Inicia agora o Cidade in Love, desenhado para unir e cativar corações. Eu sou Ju Garcia e te convido a vivenciar cada palavra, cada intervalo silencioso e cada som como parte do seu próprio enredo. Aqui, cada pormenor adquire seu significado, pois o romantismo é a chave que direciona esta viagem. Este é o ponto onde a intensidade se eterniza como memória, enquanto a emoção evolui para a companhia. Como abertura, deixe que a harmonia das músicas invada o ar e traduza sentimentos que as palavras falham em expressar. Suba o volume e sinta a música inicial de hoje.
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0: música termina e deixa suspenso no ambiente a profundidade de cada emoção experimentada até o momento. Chegou o momento de uma pausa rápida no Cidade em Love. Seguindo o intervalo, este espaço romântico voltará a ser palco de novas e vibrantes emoções.
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0: música estabelece a rota e cria um ambiente ideal para um intervalo imprescindível. O Cidade em Love faz uma pequena pausa. Quando voltarmos, a mesma intensidade romântica acompanhará a sequência das nossas músicas selecionadas para você.
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2: Coração. 22:46.
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0: finalizar a música, um curto intervalo se inicia. Faremos o intervalo agora. Continue conosco. Em breve, após o intervalo, este espaço será novamente ocupado por novas canções que tocam o coração.
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0: 23 horas e 4 minutos.
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2: Cidade in Love está de volta para reconectar corações com sentimentos que os aproximam. A seguir, deixemos que a próxima faixa nos envolva completamente.
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0: melodia acabou, mas a atmosfera de amor ainda ecoa. O próximo tema musical está preparado para manter a continuidade deste momento.
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0: essa música também mexeu com os sentimentos. Aguardem um instante no Cidade em Ló. Depois do intervalo, voltamos com ainda mais sentimentos, enfatizando a unicidade de cada momento.
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0: 23 horas e 23 minutos.
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2: Estamos de novo no ar com Cidade in Love, onde cada regresso nos convida a experimentar com paixão os sentimentos que nos definem. A música continua a narrativa dos sentimentos que vão além do momento. Retornamos com essa especial.
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0: aquela música que se foi gravou-se em nós, fazendo do silêncio uma lembrança viva. Chegou a hora de uma nova canção marcar o início de outro emocionante capítulo.
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1: O Cidade em Love faz uma pequena interrupção, porém o romantismo não para, está presente sempre. Eu, Ju Garcia, reforço que contar com você é essencial para a essência do nosso encontro. Retorne após o intervalo para continuarmos com mais músicas que tocam o coração.
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6: 23:43.
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1: O Cidade in Love retorna ao ar, revivendo a magia que faz cada momento ser especial. Deixe agora a próxima faixa musical te envolver e manter o curso dessa história de emoções.
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0: Ao final de cada composição musical, desponta um frescor emocional inédito. Assim, entregue-se às vibrações da música que agora começa.
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0: Mais uma edição do Cidade em Love se encerra. E todos os instantes partilhados permanecem guardados nas lembranças de nossa audiência. Cada termo, cada nota musical e cada quietude formaram momentos que ainda ecoam na memória dos participantes. Após o final da última canção, o romantismo permanece como nosso guia, porque os sentimentos verdadeiros não conhecem despedidas. Eu sou Gil Garcia e estou grata pela sua presença, pelo compartilhamento de emoções nesta ocasião tão especial. Até o próximo encontro no Cidade em Love, onde novamente compartilharemos fortes emoções juntos.
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0: Olá, amizades! Olá, amigos e amigas! Bom dia! Bom dia e bom dia! Com a certeza de reencontrá-los com saúde e disposição para esta terça-feira, hoje, 18 de agosto de 2026, nós queremos pedir a Deus que Ele esteja na nossa frente para nos mostrar sempre o melhor caminho. Que Deus esteja ao nosso lado para nos abraçar e nos proteger. Que nosso Senhor Deus esteja atrás de nós para nos salvar das pessoas falsas. Que nosso Pai Deus esteja debaixo de nós para nos amparar quando cairmos. Que Deus esteja por cima de nós para nos tirar das armadilhas. Que Ele esteja dentro de nós para nos consolar quando estivermos tristes. E que Deus esteja sempre, sempre ao redor de nós para nos defender quando os outros nos atacarem.
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0: Olá, você, tudo bem? Bom dia, oi, estamos chegando e com a

bênçãos vindas dos céus, vamos iniciar um novo dia, uma nova programação pela Rádio Montanhosa 93.5 FM. Aqui de Vazante, no Noroeste Mineiro, a nossa rádio. Olha, nós estamos abrindo o programa Sinfonia Sertaneja para, é claro, rodar o melhor do sertanejo, hein? É, hoje é dia 18, hoje, meus amigos, terça-feira, hoje é dia, né? Início aí da Semana do Exército. Hoje é dia de Santa Helena. Viva Santa Helena, bom dia. Bom, eu sou Elgio Silva, junto à equipe 93. Juntos vamos até logo mais às 8 horas no oferecimento. 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Oi, bom dia, 5 horas e 3 minutos.

0: cantando Carretão, Belmonte de Amaraí, Carreta da Fronteira. Nós ouvimos aqui na programação, abrindo o programa, Belmonte de Amaraí, Primavera de Amor, hein? E duas músicas alegres, bonitas, abrindo o programa, abrindo a programação da Montanhas FM para esta terça-feira. Hoje, 18 de agosto de 2026, gente, dia de número 230, faltando aí 135, a lua está na sua fase crescente, a estação inverno e o signo de hoje, leão. Repito, hoje é dia do artista de teatro, hoje é dia de início da semana do exército e hoje é dia de Santa Helena. Viva Santa Helena! Bom, eu sou Eldio Silva junto à equipe 93 e até logo mais às 8 horas vamos aqui com a programação. Anderson Frank na coordenação, direção artística de Isaac de Cáltima e direção geral de Dr. Romão Gonçalves Dias. Todo mundo te oferecendo um bom dia.
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0: 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Oi, bom dia, 5 horas e 12 minutos.
1: 5 e 12.

0: na 93, e você ouvimos aí a música Boiadeiro da Saudade com Craveiro e Cravinho, fechando aqui o primeiro bloco do meu, do seu, do nosso
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8: Oi, gente, já são 5:21 para você. Forte abraço, obrigado, bom dia, viu? É, nós estamos com o nosso programa Sinfonia Sertaneja para amanhã desta terça-feira, viu? Oi, que bom, que legal ter aí para você, viu? Forte abraço, viu? Bom dia para toda a galera aí da CEMOB, tá certo? Galera aí dos caminhões, né? Dos caminhões aí que estão aí aguando, né? Jogando água, aguando os jardins da cidade. Para vocês, forte abraço, obrigado aí, viu? E bom trabalho, porque tá na montanhesa, é moçada, tá uma beleza? Opa, cadê você? Bom dia, fala comigo.
9: Bom dia, Silvio, meu amigo.
8: Bom dia.
9: Tô aqui, 4:30, tá esperando você chegar.
8: É mesmo, senhor?
9: Pedir uma música. É o Cleide Antônio Cruzeiro.
8: Fala comigo, Cleide.
9: Falei que você é Flávio, você é Botazar.
8: Certo.
9: Pedra Carranca aqui, escutando as orações que você fez aí, você é uma pessoa abençoada por Deus, viu, Edson?
8: Amém, amém.
9: Eu já fiz as minhas também, eu levanto cedo pra fazer as orações.
8: É importante.
9: Só com Deus

0: que nós vai, nós vai.
1: É isso mesmo,
0: tá,
1: né?
0: Com Deus, nós vai. Alô, Elcio, eu queria pedir uma música pra toda a família Cruzeiro, na Água Quente, a minha irmã, na nossa Dadinha, meu irmão, Rafis, na Água Quente, a Terezinha. Lá no Vazamor, a Fatinha, minha fiada, e todos, minha família do Canastra. É, aquela música que fala que eu acho que é filho de Goiás, Deus voltar na terra para salvar o mundo.
1: Certo.
0: Aí você entende aí, eu acho que é eles mesmo que cantam, filho de Goiás. Alô, fique com Deus. Cara montanhesa, tá beleza.
1: Obrigado, viu? Com Deus também, nosso amigo Cleide Cruzeiro. Muito obrigado a ele, tá? E com a gente na programação, viu? E a gente vai tentar rodar a moda que ele pediu aqui, beleza? E mais antes da programação dele, da moda dele, é, nós temos inclusive aqui uma outra participação do ouvinte, né? Ele pediu foi os mandamentos de Jesus, tá? Com os filhos de Goiás, mas tem mais uma participação. Opa, bom dia, fala com a gente, sou o bom dia do nosso programa.
2: Bom dia, é o Jack. Mandar música pra nós é feito um pica-pau na madeira. Ofereço a todos meus colegas da CEMOB, Fabio, seu Nelson, Cati, Antônio Salvador, Adriana, Zé dos Reis, é, Joãozinho, Zé do Claro, Polô, Betinho, Darinho, Antônio Cunhado, Atleticano, Patuí, Saraiva, é, Matheus Cabariú, todos que gostarem da música. Tá na Montanhesa? Tá beleza. Valeu, amigão.
1: Então valeu, amigão. Obrigado pela participação. Tá 5 horas e 24 minutos. Começar com os filhos de Goiás. Alô, Zé Candinho, viu? Também bom dia pra você, viu? Também ele é fã da dupla, né? E inclusive da música Os Mandamentos de Jesus, né? Alô, Jesus Candinho, bom dia pra você, tá? Aí no Cascalho Aras, Rico Aras, né? Cascalho Aras aí, portanto, da família, viu?

0: Trio Alto Astral, Saudade Pica-Pau. Quem gosta muito desse modão e é o Ronan, né? O Ronan Jardineiro. Alô, Ronan Jardineiro, bom dia pra você, viu? Ele participou ontem do programa. Olha também os Filhos de Goiás e a música Os Mandamentos de Jesus, viu? O Cleide Antônio Cruzeiro pediu e ouviu aqui no
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0: Oi, bora, bora, já são 5 horas e 33 minutinhos. Olha, a economia circular vem se consolidando como uma das principais estratégias para tornar os sistemas agroalimentares mais eficientes, resilientes e sustentáveis. Entretanto, ainda existem muitas questões em aberto sobre o tema. A evolução das pesquisas relacionadas ao assunto, os países líderes mundiais, as novas tecnologias e os desafios da implementação da economia circular. Visando responder alguns desses questionários, o artigo Circular Economy foi publicado na revista internacional Circular Economy Nature 2026. O estudo internacional foi realizado pela Embrapa em parceria com a Universidade de Brasília, UNB. Segundo o analista da Embrapa, Marcos Pena Júnior, autor principal do artigo, o trabalho realizou a mais abrangente análise bibliométrica já produzida sobre economia circular aplicada à pesquisa, desenvolvimento e avanços PDI no setor agroalimentar, examinando a evolução global da literatura científica nos anos recentes.
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1: Oi, moçada! Oi, rapaziada! Bom dia, 5 horas e 37 minutinhos. Daqui a pouquinho tem um minuto esportivo, né? Também daqui a pouquinho, oração da manhã com o padre Reginaldo Manzotti. Certinho? Então tá muito bom. Vamos aqui tocar mais música, mais moda. Os ouvintes com a gente, forte abraço, viu? Muito obrigado aqui, viu? Alô, Zezinho, viu? Bom dia pra ele. Também da dona Rosanei, sempre ligadinhos com a gente. Aí, Lina Extrema, muito obrigado, viu? Bom dia! Também bom dia, viu, que para o Andrezinho. Alô, Andrezinho, velho louco, já ele vai participar do programa, hein? Alô, Andrezinho, velho louco, bom dia. Alô, meu querido Luiz Paulo, né, o Teguinho. Alô, Teguinho, o Carioca, bom dia pra você, tá bom? A esposa Mônica, aí na propriedade da família, né, comunidade do Tamboril. Um abração, gente, bom dia, bom trabalho. Tá na montanheza, tá uma beleza. Bom dia, fala comigo.
9: Bom dia, meu amigo Eldi Silva, beleza? Beleza. É o Petrone falando aqui da fazenda Manabuiú. Tô aqui garrado aqui, fazendo um café aqui primeiro pra esquentar o peito, né? E te ouvindo aqui. Passa a minha moda aí, a vida de um vaqueiro. E oferece pra todos os vaqueiros que tá trovado aí no pé do eito aí, já uma hora dessa, tirando leite. Manda ela pro Jair, mais a Eva. Também pro pessoal do Cerrado aí, dos jovens lá, que curte muito essa moda, o Tom Machado. E para todos que gostar dela, beleza? Pessoal da Boa Vista, abração para vocês aí. Tudo de bom, fica com Deus, bom trabalho para você aí.
1: Obrigado, viu, Petrone, pela sua participação, tá certo? Forte abraço, galera aí do Manabuiú, Boa Vista, viu, município de Lagamar, forte abraço, tamo juntos. Até logo mais às 8 no programa, tá bom? Antes da sua música, tem mais ouvinte para falar, fala comigo. Oi, bom dia.
10: Bom dia. Que é o Jorge Pedro, queria ouvir uma música aí com o Eduardo Costa, Coração da Pátria, oferecer pro pessoal do figurífico do Rogério, pro Juininho, pro Nenê, meu irmão Davi Pedro, para todos gostar da moda aí. Obrigado.
1: Obrigado a você.

0: Petrone Correia, gente nossa, cantando aqui pra você na música Vida de Vaqueiro. Opa, bom dia, Eduardo Costa, interpretando aí Silveira e Barrinha, Silveira e Silveirinha, Coração da Pátria. Bom dia, 5 horas e 45 minutos.
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0: Bora, portanto, então, com as informações do mundo esportivo. Abertas noite passada, as quartas de final do Municipal Masculino de Futsal de Vazante, tá certo? Ontem, o Aras Isídio venceu de 7-6 a equipe Barroquinha. Foi um grande jogo, tá? E aí, com esse resultado, o Aras avança, o Barroquinha fica para trás, tá? Na sequência, o Império venceu de 6-4 o Tabajara e avançou. Então já temos duas equipes aí semifinalistas, Araizídio e Império. Amanhã, quarta-feira, acontecem os outros dois jogos para definir os outros dois semifinalistas e formar as semifinais. Amanhã, às 8 horas, Rio Verde, Goiás e Seleção Paracatuense. E às 9 horas, Besiktas e De Telecom. Lembrar que os jogos estão acontecendo na quadra central do Zinco Minas Clube.
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2: Oi, fortes e vivos, estamos com a graça de Deus. E um bom dia para você. Já são agora 5 horas e 52 minutinhos. Daqui a pouquinho, a oração da manhã com o Padre Reginaldo Manzotti, beleza? Oração marcante da manhã e você não pode perder, tá certinho? Beleza, então. Tá combinado? Tá combinado? Tá na estrada? É, tá indo ou tá vindo, hein? Tá indo sentido aí a Paracatu, sentido a Coromandel, ouvindo aí de Paracatu, né, para Vazante, ou de Coromandel para Vazante, né? Forte abraço, gente, obrigado, viu? É, vão ou venham com Deus, venham com a proteção aí, tá certo? Importante dirigir com cautela, com segurança, né? Com tranquilidade, sempre, sempre aí, respeitando, né, aí as leis do trânsito, porque o importante é chegar e chegar bem, não é verdade? Então, 5 horas e 53 minutinhos, pula pra cá pra falar com a gente, indicar moda no programa.
3: Oi, bom dia, tá bom? Aqui é o Marco Antônio Brito, meu coach. Falar essa música pra nós aí, vamos quebrar tudo. Posso? Aconteceu um negócio comigo.
2: Ah.
3: Perdi meu celular. E quando eu vi, eu tava procurando nele com a lanterna dele.
2: Então você fez igual eu, ué. Outro dia eu perdi meus óculos, viu? É, fui, tô procurando. De repente fui ver, eles estavam nos meus olhos, ué. Eu fui procurar os meus óculos com os meus óculos no rosto, ué.
3: Oi, bom dia, tá bom?
2: Ah, vou te falar, Marquinho. Não tem dúvida, vou te falar um trem desse. Você tá doido, senhor? Ô, Marquinhos, com o Estaego, forte abraço. Obrigado,
4: só que
2: isso aí
4: não é fake news, não?
2: Ah, pois é, fala, Marquinhos, um abraço pra você, obrigado pela participação, bom dia, tá bom? Mas tem mais um ouvinte pra falar e pedir modão, bom dia.
5: Ô, Elcio, bom dia, beleza? É, também, bom, Geraldinho. Vamos tirar a nova ponte, chapeludo aí pra nós aí. Porque já pode até levantar pra acelerar no 12, tem uma passão pra de Minas já, beleza?
2: Beleza.
5: Tá, beleza, galera.
2: Valeu, valeu, Altair Bagageiro, viu? Sou eu, Geraldinho. Ah, oh, bom dia, viu? Tá indo sentido aí a Nova Ponte, viu? Já passando lá na Macaúba já, né? Um abraço pra vocês aí, bom dia. Vão todo mundo com Deus, tá bom? 5h54.

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1: 6:01.
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3: Bom dia, queridos filhos e filhas. Começo do dia, terça-feira, rezando pelos doentes e com os doentes. E vamos juntos colocar as nossas enfermidades emocionais, físicas, não importa em que área. Senhor, curai. Senhor, mostrai a vossa misericórdia. Queridos filhos e filhas, com os doentes e pelos doentes, em nome do Pai, do Filho e do Espírito Santo. Amém. Senhor Jesus, o dia começa, a labuta continua. E lembramos, Senhor, Mestre, que curaste corações, o homem todo e todo homem. E é por isso, Senhor, que nas primeiras horas deste dia, queremos pedir a cura interior. Na tua presença, colocamos os corações aflitos. Peço, Senhor, cure as más lembranças que provocam tormento em meu coração. Peço, Senhor, que a tua misericórdia e os raios curativos possam curar os meus traumas que me afetaram na infância e ao longo da vida. Senhor Jesus, tu conheces os problemas. E eu coloco todos os meus problemas, desafios do dia de hoje, no coração do bom pastor. Te peço, ó bom pastor, pelas chagas abertas em teu corpo, em teu coração, cure as feridas que estão no meu. Cure as feridas de minhas lembranças, a fim de que nenhuma delas me faça recordar com dor, angústia e preocupação. Cura-me, Senhor. E como fruto desta cura, que eu consiga perdoar, e o perdão que me liberta, que eu consiga perdoar todas as pessoas que me ofenderam e me machucaram. Dai-me, Senhor, a cura interior como fruto do perdão. Senhor, curai os males físicos do corpo, as feridas abertas, essa dor que lateja, essa parte que a medicina não resolve, mas com fé, uma luz brilhará. Senhor, e eu te louvarei e exaltarei o teu nome. Senhor, no dia de hoje, eu me coloco na tua presença e peço: aceite-me, purifique-me e santifique-me.

0: purifica-me, Senhor. Rezemos juntos. Pai nosso, que estais no céu, santificado seja o vosso nome. Venha a nós o vosso reino. Seja feita a vossa vontade, assim na terra como no céu. O pão nosso de cada dia nos dai hoje. Perdoai as nossas ofensas, assim como nós perdoamos a quem nos tenha ofendido. E não nos deixeis cair em tentação, mas livrai-nos do mal. Livrai-nos do mal. O Senhor esteja convosco. Ele está no meio de nós. Que a bênção de Deus nos livre do mal. Que a bênção de Deus recaia sobre nós. A água, a roupa dos enfermos, as fotos de família e sobre este dia que começa. Em nome do Pai, do Filho e do Espírito Santo. Amém. Dai-nos, Senhor, a cura interior. Até amanhã.
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1: Oi, gente, bom dia para você, sua família com a gente. Hoje, 6 horas e mais 8 minutinhos, 6 e 8 na programação certinho. Já já tem mais música para você, beleza? 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Biscoitos da Luzia e do Ivaldo, pureza e sabor, ó, direto para a sua mesa. 6 horas e 9 minutos.
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1: 6 horas e 12 minutinhos. 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Já são agora 6 horas e mais 12 minutinhos. Estamos na hora 2 do nosso programa, do seu programa Sinfonia Sertaneja. Muito obrigado aqui, viu, Baltazar, aí, filho aí dos saudosos, né? É, Balbina, o senhor Antônio Mucuta. Baltazar ligou pra nós e disse que quer curtir aqui a música Cabelinho, tá? Aí com o André Andrade. E oferecer, viu, pra todas as suas amizades, tá certo? Aí em São Brás, comunidade Cerrado, viu? Turma aí da zona rural também, né? Por onde ele trabalhou e trabalha, viu? E mandaram ele lá pros seus irmãos aqui em Vazante, né? O Diron, é o Diron, é também lá o Gaspar, né? O filho Micael, né? Os novos arrendatários, viu? Lá no recanto, do recanto da Juriti, lá do Roberto Jacaré. Felicidades para eles, viu? Tomara que tudo dê certo lá, então, no novo empreendimento aí deles, beleza? Forte abraço. Antes da música, aqui o Cabelinho com o André Andrade, né? Aproveitar e mandar lá pro Dionísio. Alô, Dionísio Biboqueiro, como é que você tá, meu jovem? Forte abraço, obrigado, bom dia. Também vai para você a música, o Cabelinho, certo? Antes, fala comigo, bom dia.
8: Bom dia, bom dia. Bom ou não? Toca pra nós aí. Previsão do tempo, Zé Mulato Cassiano. Agradeço muito pro Samara juntamente comigo aqui na audiência, pro Jacinho, minha Simone, a galera da rodagem aí dos Mamadeiras Deitada. Espero que gostar da moda. Beleza.
1: Valeu, valeu, Andrezinho. Vem louco daqui porque você falou, Andrezinho, a filha tá meio grande aqui, isso, mas no próximo bloco tem Andrezinho Vem Louco, atração aqui no nosso programa, no Sinfonia 6 e 14.

0: Cabelinho André e Andrade, 6 horas e 20 minutos.
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0: 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Olha, gente, daqui a pouquinho tem mais moda, já tem o Andrezinho Vai Louco para falar com a gente.
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2: Oi, pra você, forte abraço, obrigado, bom dia, porque claro, tá na montanhesa, tá beleza? Olha só, né?
3: Quem tá aí?
2: Quem tá aqui, é isso? Quem tá aqui pra falar com a gente é o Andrezinho Velho Louco. Fala comigo, Andrezinho Velho Louco, bom dia, sou.
3: Meu amigo Altinho, bom dia, fala comigo! Fala comigo, os meninos! Hein?
2: Oi!
3: Que Andrezinho Velho Louco falado! Tô falando! Manda uma moda aí pra nós aqui na fazenda Capinzão! Pra mim, pra esposa, né? Dona Onça! Tá lindo o nome dela! Todo mundo tá querendo saber o nome da Dona Onça, é Aline!
2: É Aline!
3: Passa aquela moda aí pra nós, Ruzinho amigo! Oferece pra companheirada aí da audiência aí. Fala com esse, com o Andrezinho Velho Louco. Tá dando uma folga, menino. Quando anda na internet aqui. Internet que vai e volta. Tá difícil, hein?
2: Tá fácil não, né?
3: Tá doido, menino. Passa um recadinho aí pro povo da internet aqui, hein? Se atrasar um dia, corta aí. Mas faz igual essa aqui, eu nunca vi. Fala comigo, os meninos. Manda essa moda aí pra um pavalico lá na beira do grotão. Fala com ele que o negócio do galo tá de pé, hein?
2: Viu?
3: Tô esperando ele pra acabar de fazer a seca. Valica, fala comigo.
2: E aí, Valicão, fala com o compadre Andrezinho, meu querido.
4: Olha ele aí, ó.
2: É o Andrezinho Velho Louco, tá aí com a gente.
4: Olha ele aí, ó.
2: Tá preocupado com a internet, senhor. É assim mesmo, né? É assim, se atrasar o pagamento, corta. Mas se der problema, não tem nem como reclamar, não tem nem pra onde ir, né, senhor? Não é fácil, não, viu? Coitado do consumidor, só leva chumbo. Né, Andrezinho?

0: Jorge Luiz e Fernando Riozinho, também conhecido como Riozinho Amigo, né? O Andrezinho Deinuco indicou pra gente aqui na programação da 93, certo? Oi, 6 horas e mais 32 minutinhos, 6h32. 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
0: Pois é, fechada ontem a 23ª rodada do Campeonato Brasileiro, né? Com empate, né? Empate entre Inter e Remo lá em Porto Alegre e o placar de 1-1, tá bom? A 24ª rodada do Campeonato Brasileiro será revisada só no fim de semana, sábado e domingo, com destaque para os jogos de sábado, às 4 horas, Fluminense e Remo, às 6h30, o Internacional recebe o Atlético Mineiro e às 8h30, no Mineirão, tem Cruzeiro e Flamengo. E saem hoje os primeiros classificados rumo às quartas de final da Copa Libertadores América. Logo mais às 7, tem Independiente da Argentina e Fluminense. Às 9h30, Universidade Católica do Equador e Estudiantes da Argentina. E 9h30, Independiente del Valle do Equador e Tolima da Colômbia. Amanhã, o Cruzeiro entra em campo, enfrentando o Flamengo, 9h30, no Maraca, pela Libertadores.
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2: Oi, gente, bom dia, 6h38, bom dia pra você, terça-feira boa, hein? Alô, vocês aí, tá? Na 354, destino aí a Presidente Olegário, a Patos de Minas, vai cortando esse mundão afora aí, né? Lagoa Formosa, Carmo do Paranaíba, obrigado, viu? Forte abraço, obrigado aí, bom dia a vocês aí, ouvindo a programação da Montanhas FM 93.5, certinho? Vamos para João Pinheiro, né? O nosso amigão João Marcos está com a gente. Fala, João Marcos, bom dia.
3: Hélio Silva, bom dia, que é o João Marcos da Fazenda Barrocão, município de João Pinheiro. O Hélio, se possível, tava para nós aí, a Folia de Reis, se eu não sei se é dos Marcos, parece que tiver alguma folia de rede aí na sua programação aí. As folias mesmo da nossa região, sem ser aquelas gravadas pelos cantores mais famosos aí. Folia mesmo tradicional. Toca pra nós aí, manda todos os filhões, todos os leiteiros, todos os tiradores de leite. Tá na montanheza, tá beleza.
2: Obrigado, viu, João Marcos, pela participação, viu? Ele tá lá na zona rural de João Pinheiro, escutando a montanheza. Forte abraço a ele e sua família. Obrigado pela participação, tá bom? Com Deus, meu irmão. Antes de você, tem aqui a participação. Opa, fala com a gente.
4: Alô, Eldi Silva, bom dia. Como é que você tá, meu amigo?
2: Tudo bem.
4: Manda um modão pra nós aqui nessa beirada de Catirina. É. Aquela do Christian Ralph, o mesmo olhar. Esparrama ela pra esse mundão lá fora aí. Manda lá na Gueroba pro meu pai ele. Márcio Marujo, Drópica Família, Doguinho Momestim. Manda lá pro meu amigo Vaguinho Moreira. O Daniel Gaguinho lá do Capinzão. Leandrão lá na Mata Preta. De 0 a 100 pra não esquecer de ninguém.
2: Eita, valeu, meu jovem. Obrigado. E o Alex bonitinho com a gente lá da Catirina. 6h40.

0: Os Martins, eu atendendo o João Marcos do município de João Pinheiro, pediu com a gente Folia de Reis, visita aos moradores, viu? Folia dos Martins e convidados, muito bonita por sinal, é? A gente relembra tantas coisas boas e importantes do passado e muito bom, tá? Viva Santos Reis, viva, viva, viva! Pequeno intervalo, na volta a gente volta aí com mais moda, mais música pra você aqui no programa.
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8: Hoje, dia de Santa Helena, hoje, 18 de agosto, parabéns, parabéns às cooperadas e aos cooperados do Sicoob Credivaz, aniversariando hoje, hein, ao José Marçal Costa Neto, o José Alexandre Nunes, João Ananias Alexandre Nunes, Leonardo Antônio da Silva, Luísa Francisca Pereira, Magali Marques Pereira, Moisés Santos Souza, Renato Caixeta Carneiro, viu? Ao Renato Caixeta Carneiro, bom dia para você também, né? Ao Sebastião Germano Machado, alô Janete Rodovalho da Silva, Jaime Domingos de Paula, Antônio Pereira Gomes, Camila Alves Martins, parabéns, viu? A Creinon Luiz Tavares da Silva, ao Edson Gonçalves Queiroz, Elaine Soares Barra, Elmara, isso, Elmar Gonçalves Queiroz,

0: Brincadeira, Robson dos Reis. Gilson Vicente Rosa da Silva, né? É o Gilson Rosa. Ô, Gilson Rosa, bom dia. E parabéns aqui ao Garcia Antônio Caetano. A todos vocês, parabéns, que Deus os abençoe. 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
0: Oi, junto sempre, alô, turma, ideia SI Silva Industrial, viu? Bom dia lá para o Odair, né? Toda a galera aí que trabalha na SI Silva Industrial, um forte abraço a vocês aí. Obrigado, bom dia, porque, claro, né? Tá na montanhesa, tá beleza? Bom dia, o senhor fala comigo.
5: Bom dia, Eldi Silva, meu amigo. Como é que o senhor tá? Tá tudo na paz, graças a Deus?
0: Tudo beleza.
5: Mas tá aqui, garrado, escutando a mais ouvida da cidade, a Rádio Montanhesa FM.
0: Que bom.
5: Tá bom? Aqui no Sul Brasil, aqui. Esperando fazer um carregamentozinho aqui, no sentido Belém.
0: Opa!
5: Vai dar tudo certo, tá bom? Um dia abençoado e iluminado pra todos nós aí. Abraço, meu amigo Ed Silva.
0: Obrigado, o Alan, né? O Alan Caixeta, viu? Obrigado a ele, viu? A galera tá lá na Sul Brasil, né? Lá no alto, município de Guarda-Mora, lá ligadinhos com a gente na programação da Montanhesa FM, aguardando lá pra carregar, pra ir lá para o Belém. Vão com Deus, viu? Abraço, obrigado. O meu querido Adalto, né? O Adalto mandou pra cá uma foto. O Adalto tá lá em Coromandel, né? Lá no pântano. E ele mandou pra cá a foto de um cuscuz, né, que ele fez hoje. Aí eu mandei pra ele lá assim, ó. O Adalto, que sopa, deve estar boa essa sopa sua, hein, senhor? É porque a foto, assim, tá, não deu para ficar bem claro que realmente era cuscuz, né? Mas é porque tá bonita, hein? Tá amarelinha e carne sobrando aí, né, seu Adalto? Que fartura, que beleza, viu? Um abração pro senhor, viu? Ele já fez o cuscuz hoje, hein? Ele amanheceu realmente aí no ponto para fazer, para trabalhar, tá certo? Também com a gente, bom dia pra Eva, né? A Eva, seu esposo Oswaldino, aí na Vila das Viúvas, ouvindo e curtindo lá aqui o nosso programa Sinfonia Sertaneja. Bom dia, senhor. Cadê você para falar, indicar moda na programação do Sinfonia?
6: Ô, Eldi Silva, bom dia. Como é que você tá, meu amigo?
0: Tudo bem. O Eli já falou, né? Já falou comigo que o Alex bonitinho. Agora é o Matheus Boiadeiro. Fala, Matheus.
7: Bom dia, Eldi. Bom ou não?
0: Bom.
7: E quem fala é seu companheiro, Matheus Boiadeiro.
0: Fala, meu companheiro.
7: Queria pedir a moda, neguinho parafuso com o João Carreiro. Queria que você mandasse meu pai, Max, minha mãe, Silésia. Manda lá pro Sombrais de Boa Vista, lá pro Petrônio, a esposa e a família. Manda pro Marcelo, pro Valdez, pro Telmo, pra Sudeli, pra Andréia, pra Regina, pra Fabiana e pro meu companheiro especial, José Pereira. Aí mora no meu coração e não paga aluguel, hein?
0: Eita!
7: A montanhesa tá beleza.
0: Valeu, meu companheiro Matheus Boiadeiro. Bom dia, 6h59.

0: Negrinho Parafuso, Tião Carreiro e Pardinho na 93, viu? Gente, são agora 7 horas e mais 3 minutinhos, precisando de um atendimento completo e humanizado. 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
4: Não perca a hora, moçada, rapaziada. 7 horas e 9 minutos. Eu tá no comércio, chegando agora, abrindo o comércio, vai atender. O atendimento aí, viu? Pra vocês, bom atendimento e boas vendas, tá certo? Alô, galera aí, né? Também das lanchonetes, turma aí, né, das panificadoras, né? Alô, turma aí, né, da nossa querida Kipão, viu? Toda a galera aí tomando aí, né, saboreando aquele café gostoso, né? Batendo aquela prosinha para iniciar meu dia. A turma aí do atendimento, né? A turma aí também, né? Lá da que aquece o forno, né? Eita! Aí, para vocês, forte abraço. Obrigado, viu? Obrigado por curtir aqui a Montanhas FM. É o de Silva e o Sinfonia Sertaneja. Olha, bom dia para o Edson Japonês. Alô, Edson Japa! Já lá pertinho de Coromandel, né? Ouvida a gente. Na 188 a ele e aos demais aí, viu? No seu Nissan, claro. É, vão todo mundo com Deus, com segurança. Forte abraço, obrigado, bom dia. E obrigado por ouvir mais uma vez aqui a programação, certinho? Então tá certo. Tem mais gente pra ouvir nesse bloco com a gente? Eita, bom dia, fala comigo.
5: Bom dia, Rádio Montanhesa. Bom dia, povo de Vazante. Aqui é o Ronan Tajernais Muniz. Manda música pra nós aqui no Laticínio, fazendo atenção no jardim. E oferecer pra todo mundo no Laticínio, no Detecno Empresa, todo mundo.

0: Eu Lava Jato, Renato, oferecer para o Inatec uma prensa. Ó, não esquece não, manda também para o nosso presidente do sindicato, Serginho Doneta. Um abraço, Ronanda Jardiniz, deseja uma boa semana para todo mundo vazando.
1: Valeu, Ronan, obrigado para você, bom trabalho, viu? Fica esperto e corre o rodo aí para não ficar capim para trás. Eu sou, fala comigo, bom dia.
2: Bom dia, Silva, tá tudo bem por aí?
1: Tudo bem, graças a Deus.
2: Mas, roupa, Silva, é a Luzia Tolentino aqui do sítio São Miguel Arcanjo.
1: Oi, Luzia.
2: Roupa, Silva, passa para nós aí, o André Andrade, o Arrependido. Feliz para todos que estiver ouvindo a Montanhesa, que gosta da música.
1: Certo. Obrigado, eu, Luzia Tolentino, lá na comunidade de Gameleira, município de Lagamar, com a gente já, a moda que ela pediu, certo? Vamos voltar aqui agora para Vazante, mais ouvinte, fala com a gente.
3: Bom dia, Aldo Silva. Tá, aqui é o Eide Vinícius.
1: Fala, Eider.
3: Manda para nós aí, Bem aos Olhos da Lua, com Juliano César. Manda aí para todo mundo que estiver ouvindo a Rádio Montanhesa. 0 a 100 para não esquecer de ninguém.
1: Tá certo.
3: Manda ali, oferece ali pro compadre Clés, mas a comadre Graciela. A fazenda da Priscila, do Nelci. Oferece aí também pro compadre Leandro Capado. Tá lá na anexa. Não sei se ele já chegou lá pra trabalhar, se ele já acordou. Se ele estiver ouvindo, manda pra ele também.
1: Certo.
3: Pra todo mundo que estiver ouvindo. Tá na Montanhesa, tá beleza. Tchau, obrigado.
1: Valeu, valeu. Eider, Vinícius. E eu vi o Leandro Capado ontem lá no Zico, Minas Tubo, viu? Não sei se ele foi embora dormir mais cedo, acordou mais cedo, se não, né? Leandro Capado, pra você aí, tá certo?
4: É, ele.
1: Esse aí com a gente é o Eider Vinícius.
4: Eu não sabia que era ele, não.
1: Gente fina demais da conta, Eider. Deus, são 7 e 12.

0: André Andrade, arrependido. Alô, Renato Carneiro, abração pra você, viu? Bom dia, saúde e paz. Hoje é o seu aniversário. Olha, já são 7h19. 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
0: Oi, 7

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10: Junto de você sempre, bom dia. E hoje não é diferente, né? Hoje terça-feira, lembrar que às 8 horas teu colega Isaac de Kaltman tá e o programa Amigos da Manhã. Às 10 horas, o programa do Padre Reginaldo Manzotti. Às 11, aí o programa Show de Bola, né? Comigo, Eldir Silva e o Chico Lagoa. E às 11h30, fechando a programação da manhã, da sua manhã, tem ele, né, Isaac de Kaltman e Maurício Araújo, comandando o programa Montaísa Notícias, viu? Aí, portanto, né? A partir, tá certo? Aí das 11h30. Olha, dar os parabéns aqui a mais um ouvinte com a gente na programação. Quem manda aqui para nós, viu, é a Aparecida Rosa. Ela fala: bom dia, Elde, aqui é a Aparecida Rosa. E queremos oferecer toda a programação, tá? De hoje para minha filha Renata Rosa, em especial, pelo seu aniversário, viu? Canta um pouquinho, Elde, os parabéns para ela. Ô, Renata Rosa, bom dia.

0: Parabéns, parabéns, Renata. Saúde pra você, né? Afinal, hoje é o seu dia, hoje é o seu aniversário, beleza? Então tá muito bom. É, tem mais gente, mais ouvintes pra falar, pra indicar música aqui no seu sinfonia. Ele tá de volta, fala comigo.
1: Bom dia, meu amigo El Silva. É o Juliano Silveira.
0: Ô, Juliano Silveira.
1: Tô no ar de novo.
0: Já é?
1: Senhor. Tomar um pouco.
0: Que beleza.
1: Passa aí um João Mineiro Marciano, pra relembrar a Feira da Lapa, 1980.
0: Certo.
1: As fortes chuvas de maio, manda pra nós aí.
0: Agora?
1: O que você me fala?
0: Já é. Esse é o Juliano Silveira, hein?
2: Ah, quem tá aí?
0: Juliano Silveira no programa. Te falando, meu jovem. Ele tá de volta. Tá bem de saúde, né, Juliano? Juliano, cuidar mais da saúde, meu jovem. Oi, Sérgio.

29 chuvas de maio. 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

0: 33ª rodada da competição. Em nota, a entidade destacou o aumento no tempo médio de bola rolando, que saltou, segundo a CBF, de 52 minutos para 50, aliás, de 52 minutos e 54 segundos antes da implementação para 55 minutos e 29 segundos. Tais números superaram grandes ligas europeias como a Premier League e La Liga e Série A do campeonato italiano. Neto Góes, diretor de arbitragem da CBF, ficou satisfeito com os resultados da primeira rodada.
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2: Já estamos retornando com você na programação, viu? Bom dia, galera aí, né, da construção civil, né? A turma aí nas lojas de materiais de construção, viu? Turma aí no bairro Novo Horizonte, viu? Alô, turma aí na Sociedade Comercial, turma aí da Construil e aos demais, viu? Vocês, forte abraço, obrigado aí, bom dia, bom trabalho, viu? Boas vendas, viu? Alô, turma aí da, né, da Novo Horizonte Materiais de Construção, né? Lá no Odilon Andrade, toda a família do Odilon, viu? A turma aí do atendimento, a turma aí da entrega, viu? Forte abraço, gente, obrigado. Aqui é o de Silvio, nosso Sinfonia Sertaneja. Até logo mais, às 8 horas, com a melhor da mais pura música pra você, certo? Bom dia, cadê você pra falar comigo?
3: Bom dia, meu amigo, é o Silvio, beleza?
2: Beleza.
3: Quer pedir uma música pro Batista Pato? Mandar pro Lindomar também. Jamirão, Jamirão lá dos Bagres. Para todos os povos dos bairros, estou em Equador, Neto Goiano, o nosso compadre lá do Brejo, né?
2: Edmilson, né?
3: É. Beleza, né? E para o povo da Casa do Fazendeiro, lá da Glaucia também, passa uma muda aquela, passa uma muda de ginigena aí para eles aí, para nós aí. Alô, menino! Tchau, obrigado. Fica com Deus. Pra todo mundo aqui do Moreira também, meus amigão, meus amigos da Vazante aí, meus amigos do Canaf, pra todo mundo.
2: Tá beleza.
3: Alô, menino. E do Baixão do Ilinha também, lá na Beira do Renegado.
2: Tá mandado o recado, Caetano. Obrigado a você, viu? Já são 7 horas e mais 38 minutos. Olha, a Soraya, lá do Lava Jato União, pediu aqui uma música que ela não, viu, Soraya? Ela não encaixa aqui no nosso esquema, viu? Ela fugiu um pouquinho aqui do padrão musical nosso, tá? Te peço desculpas, mas infelizmente não consegui te atender hoje, viu? Com essa música, tá certo? Obrigado, viu? A Soraya e toda a galera no Lava Jato. Forte abraço, obrigado, bom dia. Ótima terça-feira aí também pra vocês, tá certo? Papapi, papapá, tá? Mais música na programação do nosso programa, viu? A gente vai tentar aqui atender todo mundo, certo? Mais um ouvinte para falar comigo. Bom dia.
4: Bom dia, Elton Silva. Aqui é Maria Castro, de Lagoa Grande.
2: Bom dia.
4: Eu gostaria que você passasse para mim um cordão de ouro com trio parada dura. Para mim curtir e ofereço para todos os ouvintes que gostar da música. Tá no Montanhesa, tá beleza.
2: Então tá bom, obrigado, viu? Aqui, portanto, a Maria de Castro com a gente lá em Lagoa Grande. Bom dia, fala comigo.
5: Bom dia, meu amigo Elder Silva. Estamos aqui ouvindo o seu programa, tá bom demais, hein?
2: É o tio Gabi.
5: Aí sim, meu amigo. Ó, estamos mexendo com a costinha ali, meu tio, ali, ó.
2: É.
5: Se eu precisar aí de umas alfaces, de uma salsinha, de uma cebolinha, tem lá, viu?
2: Tem, não tem?
5: Tem uma abobrinha. A costinha tá bonita, meu amigo.
2: Lá no tio Urias.
5: Onde faltou água lá, eu tive que arrumar água. A água lá que é natural, bom demais, Elder Silva. Quando a gente tá fazendo um trem, a gente tá fazendo outro, pra não ficar parado, meu amigo.
2: Pra não parar, né, tchau?
5: Aí você manda um bom dia pra todos aí, de 0 a 100, pra não esquecer de ninguém. Beleza?
2: Beleza.
5: Pisar no montanha já tá beleza.
2: Valeu, tchau, galinha, né? Tchau, galinha, agora virou, né? Mexendo com hortaliças, hein? Lá no Tiurias, viu? Lá no Córrego da Mata ali. Eu sei que vem coisa boa de lá, né? Somente pureza, né, Tião Galinha? Só procurar ele, 7h40.

0: Fábio Geno. 7:47, 7:47.
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0: 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Oi, já são 7:47, hein? 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Te oferece um Bom Dia 7:49. 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
5: Na 93, e você, bom dia, 7 horas e 54 minutinhos. 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Queremos agradecer a Deus pelo dia de hoje, só pelo hoje, porque através dele sentimos saudades do ontem, é claro, esperanças do amanhã, tá bom? Vem aí o Amigos da Manhã, comando dele, Isaac de Cáltima, e voltamos amanhã em mais um Sinfonia Sertaneja, se Deus quiser, certinho? Vamos então aqui com as últimas participações. A gente não consegue atender todo mundo, mas pelo menos aqui colocar o áudio no ar, sim, né? Opa, bom dia, fala com a gente.
6: Bom dia, Eldo Silva. Bom dia, Rádio Montanhense. Manda um alô aqui para nós, aqui na Fazenda Craúna, para mim e toda a minha família. O Ciene, funcionária da América da Maraísa, lá em São Brás. Ela adora ouvir seu programa.
5: Oh, obrigado, viu, prima, viu, Aparecida, viu? Obrigado, Aparecida, Vicente, né? Enfim, toda a família sua e na comunidade Craúna, forte abraço. Alô, Luciene, viu? América, Maraísa, né? Também o Leandro, aí na Mercearia Alves, hein? Em São Brás. Obrigado a vocês, viu? Aqui abração pra turma aí, em nome da Aparecida e o Vicente lá da Craúna. Bom dia. Mais um ouvinte para falar comigo. Bom dia.
7: Oi, Ed Silva, bom dia, tudo bem?
5: Tudo.
7: E quem fala é a Maria Priscila Machado, fazendo Capão Fundo.
5: Oi, Maria.
7: E pedi a música com André e Andrade, só por telefone, oferecer para o meu esposo, Sebastião Germano Machado, que está aniversariando hoje.
5: Seu Sebastião.
7: Demanda essa música, acho bom. Obrigada.
5: Obrigada, senhora, viu? Tá, muito, muito bom dia, viu? Parabéns ao seu esposo, viu, pelo seu aniversário hoje. Deus abençoe ele sempre, beleza? Parabéns mesmo. Oi, bom dia.
8: Bom dia, meu amigo Silva. Tudo bem com você?
5: Tudo bem.
8: É a Nilma. Gostaria de ouvir a música de Henrique Juliano, Amor dos Outros. E mandar aqui pro meu marido, José Rivaldo. Para todos os meus amigos que estão ouvindo, para a Eterna, para a Terezinha, lá na Água Quente, mas o noivo Zezinho, dela, Zezinho, mas a Cristina, Muito obrigado. Tá na montanhesa, tá beleza.
5: Obrigado, viu? Portanto, aí a Nilma, não consigo rodar o modão dela também hoje, viu? Minha amiga Joyce mandou pra cá a seguinte mensagem. Bom dia, Elde. Elde, aqui é a Joyce aqui da Fazenda Corda, município de Guardamor.

0: Estamos aqui, viu, na fábrica de um engenho rapadura São Francisco. Quero pedir a música, se ainda tiver tempo, né? E se for possível, Rancho Fundo com Chitãozinho e Chororó. Ô Joyce, até eu tinha programado aqui, tá, para rodar a sua música, mas infelizmente, pode ser amanhã? É porque aí pintou um pedido aqui de aniversário, aí temos que priorizar, né? Vou até repetir aqui o pedido, né? A fala da Dona Maria Aparecida, para ela falar o nome do esposo dela. Fala, Dona Maria, de novo.
1: Oi, Ed Silva, bom dia, tudo bem?
0: Tudo.
1: E quem fala é a Maria Aparecida Machado, fazendo Capão Fundo. E pedi a música com André e Andrade, só por telefone.
0: Certo.
1: Oferecer para o meu esposo, Sebastião Germano Machado, que está aniversariando hoje. Demanda essa música, acho bom.
0: Alô, obrigada. Seu Tião Germano Machado, bom dia pro senhor, viu? Em nome aqui da sua amada Maria Aparecida, bom dia, até amanhã. Tá na montanha, tá, beleza?

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1: Sensacional! O nosso abraço! Bom dia, dia! Hoje 19, dia da fotografia. Olhar que ilumina, o olhar que ilumina é o título do que a gente vai estar passando para você agora. Então, a luz dos olhos alegra o coração. Você sabia disso? Ó, deixa eu te falar aqui. A luz dos olhos alegra o coração. Provérbios 15, 30. Que hoje você consiga fotografar com a alma os momentos felizes com sua família. O que guardamos na memória molda quem nos tornamos. Eita, Pilo, olha aí, rapaz. Coisa bacana, hein? Sensacional! Pois é. Uma terça-feira brilhante pra mim e pra você.

Lembra você, esse 18 de agosto de 2026, uma terça-feira abençoadíssima, cheia de muita energia para você em casa, no trabalho, indo, vindo, dirigindo comigo aí, nosso abraço, nosso carinho, onde quer que você esteja, viu? 8 horas e 6 minutinhos por aqui na nossa montanhesa, é a nossa rádio, a frequência é essa aqui, ó. 93.5. De bem com a vida, pra quem tá aí ligado na nossa melhor estação do Brasil, meu povo. É, ué, tem que dizer que é, ué, né não? E é mesmo. Aqui no Noroeste, somos nós, 36 anos caminhando por aqui, 8 horas e 6 minutos, 35, 36, é verdade, e música, informação, a oração, tudo isso e muito mais para quem acompanha. Basta você mandar aqui um recadinho para mim, que tá ligado agora depois do El Silva. Isaac, hoje eu estou feliz. Fala pela caridade. Fala pelo amor de Deus que você está feliz. Fala. Isso. Isaac, hoje eu estou feliz. Bom, basta isso que eu vou transformar. Mesmo você acordou, estranha, estranho, mas vem cá. Olha que oportunidade Deus te deu neste momento, hein? Olha que oportunidade. Eu estou feliz! 8 e 7.

0: Mas o que é isso, gente? Uma salva de palmas.
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8: Belê, bebê, olha aqui, ó, 8h12, tudo certo, beleza por aí, aqui só sucesso, alô aí, então, um abraço, e você tá feliz ou não? Gustavo Mioto, oi.

0: Felipe Rodrigo, obrigada.
1: Obrigado, obrigado.
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5: 8h18, por aqui eu lembro você ligado comigo, aquele salve, salve, bom dia. 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
4: Alto Astral, Luan Santana. Deus é muito bom. E põe bom nisso, hein, Daniel, depois.

0: Paradinha básica agora para notícia. A gente retorna logo em seguida trazendo outras músicas legais. Mato Grosso e Matias, André e Andrade, muito mais além do seu pedido musical. Um abraço e um bom dia para Ailton lá na Fazenda Mané Buiú.
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0: 9. A principal novidade é que, pela primeira vez, o Brasil passa a ter um medicamento genérico à base de semaglutida. O registro foi concedido à farmacêutica EMS e amplia as opções disponíveis no mercado. A decisão foi publicada no Diário Oficial da União. Além do genérico, a Anvisa também aprovou um medicamento similar produzido pelo laboratório Germed que será comercializado com o nome de Semaclic. Os novos medicamentos são destinados ao tratamento de adultos com diabetes tipo 2, quando a doença não está adequadamente controlada apenas com dieta e exercícios. O uso deve ocorrer com acompanhamento médico. Apesar de a semaglutida também ser utilizada no controle do peso em determinadas situações, é importante destacar que o registro aprovado pela Anvisa para essas novas apresentações tem indicação específica para diabetes tipo 2. Portanto, o medicamento não deve ser utilizado por conta própria para emagrecimento. As novas canetas são de aplicação semanal e precisam ser armazenadas sob refrigeração entre 2 e 8 graus Celsius. A utilização exige o quê? Receita médica em duas vias. A chegada do primeiro genérico também pode representar uma possibilidade de redução de preços, mas os novos produtos ainda dependem de definição de preço pela Câmara de Regulação do Mercado de Medicamentos, que é a CMED, antes de chegarem efetivamente às farmácias. A Anvisa reforça que medicamentos à base de semaglutida devem ser utilizados somente com prescrição e acompanhamento profissional, já que o tratamento, meu amigo, precisa considerar as condições de saúde e os demais medicamentos utilizados pelo paciente. A novidade amplia a concorrência e as opções de tratamento para pessoas com diabetes tipo 2, mas também reforça um alerta. Não compre nem utilize essas chamadas canetas emagrecedoras sem orientação médica. Esse foi o Minuto Notícia de 8h30, que volta às 9h30. Segue, amigos da manhã.
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2: 8h36, um abraço para o amigo Chimango, trabalhando e ouvindo a gente. Ó, que bacana, rapaz. Ele fica duro na queda aí, no trabalho, lavanderia e etc. Coisa e tal. Um abraço, viu, Chimango? Tudo de bom. Chimanguinho, lateral esquerdo, filho do Zé Eustáquio, tá aí. Muito bom. Quero mandar um abraço para Eunice da Andarilha também, que acompanha o nosso programa, viu? Muito bom, muito bom. Meu abraço para o meu amigo Edgar Rosa também, aí. Paulo Marconi, aí, grande Paulo Marconi. O meu amigo Donato da D Telecom também trabalha com o rádio ligado na gente, viu? Alô, Zé Eustáquio da Carolina, meu abraço, muito bom dia sim, para o Amigos Minas Nordeste. Eita, rapaz. Alô, Maria. Maria fica com o rádio ligado lá no Zinco Minas Clube. Ronaldão, Ronaldão, cabra bom, viu? Ronaldão. E quem tá ligado comigo também, o zootecnista e empresário Dudu Eduardo, Dudu Guimarães. Aí, alô, Baré. Um abraço, Baré. Bora, Chico. Cadê o resultado, rapaz? O povo tá me perguntando aqui, Lagoa. Eu tive que ir embora que eu tava com o pescoço durinho. Você tá louco. Valeu, valeu. Um abraço para o Sandro Manutenção. A nova empresa que tá chegando aí. Tá chegando, é verdade. 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Fica onde, Isaac? Depois da Cruz Vazada. Depois da Cruz Vazada, subindo, destino armazém Minas Caipira, fica logo ali no primeiro ali em frente à igreja. Sabe onde é o Tião Carcaça? Tem Renato Tião Carcaça, né? Tá ali de frente, rapaz. Pois é, ao lado do Márcio, em Nova Engenharia, misturado com Lava Carro. Nosso querido Márcio, um abraço lá do Mato Grosso. Aí, ó. A gente vai lembrando aqui a galera que se liga na montanhisa. Agora eu quero mandar um abraço especial para o amigo e família. Talvez ele não esteja nos ouvindo, mas está aniversariando hoje. Salvador Amorim, Salvador, tá aí. Hoje é aniversário de Suelen Cristine também. Olha aí, rapaz. Edson Maia aniversaria hoje. Cristina, aí já é Kelly Cristina, Edilma Melo, muito bem, Ludmila Ferreira, ó, Cristiane Borges, a Rayane Medeiros, Lili Silva, quem é Lili Silva, hein? Cíntia Marins, olha aí, dona Cíntia, um abraço, Rosilene Calazans, o nobre Gilson Rosa, eita, 60 e bota pra frente, viu? Maninho Comunicador lá em Cerro Corá, no Rio Grande do Norte, grande Maninho. A dona Osmânia Maria e o filho do seu Jair Tavares, antigo supermercado Tavares. É, ué. Aí, ó. Sobrinho da dona Gláucia do supermercado Moderno, Glayton Tavares, aniversaria hoje. Que coisa bacana. Tem mais gente aí aniversariante? Tem, deixa eu ver. Acho que são os mesmos. Camila, já falei. Gil, já falei. Rosimeira Marieta, né? Dilma, já falei. Rosilene Calazan, já falei. Ah, só a Luzia Francisca para interar aqui. Dona Luzia Francisca, um abraço, bom dia e parabéns. Tem mais gente aqui do outro lado, Isaac. Vamos lá, manda aqui. Um abraço para o Denis Chorão, o homem do gesso. Para falar em homem do gesso, eu quero mandar um alô aqui para o Antônio e também para a Soraya. Além do Ailton, lá da Mané Buiú. Fala aí, irmão.
3: Oi, Isaac, bom dia. Bom dia. Eu estou feliz, eu sempre fui feliz, eu sempre sei agradecer a Deus. cada momento que Deus dá na minha vida.

0: Eu bato meu joelho no chão todo dia de manhã e peço a Ele mais um dia de vida que Ele me deu. Tudo que eu tenho é Deus que me deu. Eu não
1: Coisa.
0: comprei, Ele que me dá.
1: Oh, beleza! Isso! A Abadia Eterna oferece a programação de hoje para sua irmã Helena, que faz aniversário na fazenda Brejinho, Biboca, Biboca Brejinho. Parabéns para todo mundo!
2: Parabéns!
1: Olha aí!
2: Parabéns! Parabéns para você!

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6: Muito bem, dentro de instantes, o nosso momento maior, a oração das mãos ensanguentadas de Jesus, viu? Eita, olha que modão gostoso, sua linda, meu lindo, lindos! Vai aí, 8h48, ninho de amor, é? Ó,

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2: 4 minutos para as 9 horas.
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1: Muito bem, 9:02. Então erguemos os braços aos céus e clamemos, supliquemos a Deus, porque é Ele quem envia do alto para nós o seu Santo Espírito. E onde é terça-feira, é dia do terço dos homens, por isso, vinde Espírito Santo, enchei os corações dos vossos fiéis e acendei neles o fogo do vosso amor. Enviai o vosso Espírito e tudo será criado e renovareis a face da terra. Oremos, Deus que instruísse os corações dos vossos fiéis com a luz do Espírito Santo, fazei que apreciemos retamente todas as coisas segundo o mesmo Espírito e gozemos sempre de suas consolações, por Cristo Senhor nosso. Amém. Há muitos pedidos no dia de hoje, e aí a gente pede a Deus que olhe por todos os filhos devotos das mãos ensanguentadas, na graça e no amor. Por isso a gente pede, não somente para aqueles pedidos e súplicas dos devotos, mas por todos aqueles que estão ao lado do rádio agora, clamando a Deus, suplicando a Deus, desde a Dona Maria de Lourdes, lá de Lagoa Grande. Ela acordou muito cedo hoje, no terceiro dia da quaresma de São Miguel Arcanjo, com Frei Gils. Postou aqui. Muito bem. Então, a todos esses pedidos, Dona Maria de Lourdes, Dona Jacinta Rodrigues, Dona Maria Aparecida, a Dona Lúcia também, a Dona Ivanira, a Dona Sônia, a Dona Claudirene, a Dona Rosalina, a Dona Marli, do João, Luzimar, Barbosa, Beatriz, da Moreira, Dona Norma Matos, Dona Neuza Dias, são pessoas que estão ao lado do rádio. Ainda coloco a família do Chorão, ele, a família inteira, a Dona Sônia, ainda por aqui, deixa-me ver essa aqui que é novidade.
2: Bom dia, Isaac. Tudo bem com você? Estou pedindo oração nas mãos ensanguentadas de Jesus para mim, pela minha saúde, pela saúde de todos, minha família, pela Margarida, minha irmã, Marta Luzia, Priscila Lagoa Grande, Jovelino, Zé do Carmo, Dionísio, meus filhos, meus netos, por toda minha família, meus vizinhos. Oi, Isaac, mas eu dei um abraço em você lá na porta da igreja, um abraço em Cristo.
1: E foi?
2: Eu senti muito bem, um abraço em Cristo, Jesus. Foi um abraço em Cristo, Jesus, que eu te dei. E você me abraçou, Isaac, fiquei feliz demais. Muito obrigado, um abraço em Cristo.
1: Você sabe que o abraço cura? Todo santo dia, sem faltar um só diazinho, eu abraço a minha esposa por apenas 40 segundos. Um abraço cura, um abraço transforma. Se você não tem o costume de abraçar alguém, ou abraçar, seja um filho, uma filha, um marido, experimente, pode ser agora, neste exato momento, no momento da oração. Você vai me dizer depois. Eu quero também pedir a Deus pela vida da Adriana, lá em Belo Horizonte, da Dona Marta Vaz, da Dona Neuza Dias, ainda eu peço pela Fátima, entrego a Deus os pedidos da Cássia e

0: toda a família dela, da dona Generinda, da mamãe dela, eu entrego a Deus os pedidos da... os pedidos do Ailton também, ele que está ao lado do rádio, acordou feliz, da dona Joyce da Fazenda Corda, lá no município de Guardamó, ainda a dona Badia Eterna, lá no Antônio Secretário, para a irmã dela, a Helena, a Neuza, dona Alzemir, ah, meu Deus do céu, estou esquecendo dela, mas está aqui. Eu ainda peço a Deus por todos aqueles que estão na luta contra os males dos vícios, do álcool, da bebida, das drogas. São muitas pessoas. E com a graça de Deus, a gente reza e pede e, acima de tudo, agradece. Peço a Deus pela vida da mamãe do Edgar Rosa. Fiquei sabendo que ela está dodói. Peço a Deus por aqueles que vivem sozinhos e têm a rádio como a companhia. Você sabia que tem muita gente sozinho no... aqui, na... por aqui entre nós? Tem várias pessoas que ficam sozinhas. Então, mais do que nunca, em nome do Pai, do Filho e do Espírito Santo, cura-me, Senhor Jesus. Coloca tuas mãos benditas, ensanguentadas, chagadas e abertas sobre mim neste momento. Sinto-me completamente sem forças para prosseguir carregando as minhas cruzes. Preciso que a força e o poder de tuas mãos, que suportaram a mais profunda dor ao serem pregadas na cruz, reerga-me, cura-me, salva-me, restaura-me, dai-me sabedoria, Senhor Jesus, em meus projetos, nas minhas dificuldades e desafios, dos pilares da minha vida e da minha família. Jesus amado, Jesus querido, eu não peço somente por mim, mas também por todos aqueles que mais amo. Eu coloco primeiramente os meus familiares, a minha família e também os nossos ouvintes. Nós precisamos desesperadamente de cura física e espiritual. Através do toque consolador de tuas mãos ensanguentadas, infinitamente poderosas, Senhor Jesus, coloca tuas mãos na cabeça de todos aqueles que estão com peso na mente. Restaura, Senhor Jesus. Eu reconheço, apesar de toda a minha limitação, da infinidade dos meus pecados, que és Deus onipotente, misericordioso, para agir e realizar o impossível. E com fé, gratidão e total confiança, eu posso dizer, fala para Deus agora, mãos ensanguentadas de Jesus, mãos feridas lá na cruz, vem tocar em mim, vem, Senhor Jesus.
1: Já tocou em mim.
0: É verdade, já tocou, toma posse, povo de Deus. Toma posse verdadeiramente. Toma posse e acredite na cura, na libertação. Testemunhe para Deus depois que você recebeu essa grande graça. Porque agora vamos agradecer com o Pai Nosso, que estás nos céus. Santificado seja o vosso nome, venha a nós o vosso reino, seja feita a vossa vontade, assim na terra como no céu. O pão nosso de cada dia nos dai hoje, perdoai-nos as nossas ofensas, assim como nós perdoamos a quem nos tem ofendido, e não nos deixeis cair em tentação, mas livrai-nos do mal. Amém! Amém!

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4: 9:13. 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
4: Um abraço para o Márcio Mota, curtindo sempre a programação nos seus afazeres. E aí, ó, 9:14.

0: daqui a pouco. 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
1: 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Atenção motoristas! O Conselho Nacional de Trânsito, CONTRAN, aprovou novas regras para o uso do bafômetro durante as fiscalizações da Lei Seca. A nova regulamentação substitui a norma que estava em vigor desde 2013 e estabelece procedimentos mais claros para diferenciar a presença de álcool residual na boca da presença de álcool no organismo. Na prática, isso é importante principalmente em situações em que o motorista acabou de consumir algum produto que contenha álcool, como determinados medicamentos, enxaguantes bucais e alimentos, e o aparelho registra uma pequena quantidade de álcool. Nesses casos, a nova regra estabelece critérios para a realização de um novo teste, permitindo verificar se o resultado inicial estava relacionado apenas ao álcool residual na boca ou se realmente existe presença de álcool no organismo. Mas atenção! A mudança não significa que a fiscalização ficou mais tolerante com quem bebe e dirige. A Lei Seca continua valendo. O motorista que estiver sob influência de álcool poderá ser autuado e sofrer as penalidades previstas no Código de Trânsito Brasileiro. A regulamentação também mantém o principal e o princípio de tolerância zero para a combinação de álcool e direção. A fiscalização pode utilizar o etilômetro, além de outros procedimentos previstos na legislação. Segundo o CONTRAN, a atualização busca justamente aumentar a segurança jurídica e técnica das abordagens, evitando que um resultado provocado apenas por álcool residual seja confundido com uma situação de alcoolemia. Para o motorista, a recomendação continua simples. Se beber, não dirija. Mesmo pequenas quantidades de álcool pode comprometer a atenção, os reflexos e a capacidade de tomar decisões no trânsito. A nova regulamentação deverá orientar as fiscalizações realizadas pelos órgãos de trânsito em todo o país. Novas informações e notícias às 11 horas e 30 minutos. 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
2: Positivo! Ei, coisa boa! Olha aqui! Alô, Renato! Um abraço aí pro Renato Jacaré, o Roberto Jacaré, um abraço, bom dia. Aí, ó.

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2: Caminhando já para o finalzinho da nossa edição de hoje, Tássio Oliveira. Na sequência, Nando Moreno. Trio Remeleixo junto.

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1: 9:51.

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0: chegou o momento da gente tá organizando tudo aqui e dar uma paradinha por aqui, porque o padre Reginaldo Manzotti já se posiciona para começar o programa dele, tá certo? O nosso abraço, o nosso carinho, muito, mas muito bem, muito bem, muito bem, muito bem, muito bem. É aqui a gente fecha mais uma edição do nosso Amigos da Manhã. Queremos agradecer a você nas cidades vizinhas, Lagamar, Guardamó, Corumandel, o pessoal aí de Patos de Minas, Presidente Olegário, João Pinheiro, Lagoa Grande, Paracatu, tá certo, pessoal de Goiás, pessoal lá na Serra, lá no... na Chapadão Pauterra, muito bem, né? Tá aí. Bom, eu deixo aqui a dança da raposa pra galera toda. Um abraço, viu?
1: E essa aqui vai pra todas as folias do nosso Brasil, em especial Goiás e Minas Gerais. Alô, Tecladeiro! Alô, Julião Muriçoca! Alô, meu amigo Xande DJ! Capricha nessa remix porque o povo quer dançar!

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1: Louvado seja nosso Senhor Jesus Cristo, para sempre seja louvado. Queridos filhos e filhas, que a paz de Jesus esteja com você hoje. Jesus das Santas Chagas. Jesus, nas suas chagas dolorosas e gloriosas, vamos juntos pedir que derrame sobre nós graças e bênçãos. Jesus, eterno Pai, eu vos ofereço as santas chagas de nosso Senhor Jesus Cristo para curar as de nossas almas. Ofereço este programa a todos os líderes mensageiros das capelinhas. Ofereço este programa a todas as famílias que recebem a capelinha de Jesus das Santas Chagas. Nós estamos em plena novena de São Roque, oitavo dia. São Roque, livrai-nos das infecções. São Roque, livrai-nos das feridas expostas. Quero saudar a todos a partir da Rádio Evangelizar, de onde tudo começa. As rádios irmãs, cujos nomes cito neste momento.
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1: Pela TV Evangelizar, sinal digital em todo o país, em várias cidades, canal aberto. Pelo YouTube Padre Manzotti Oficial e todas as plataformas digitais. Filhos amados, povo querido, mês vocacional, comunidades vocacionais, encontro, testemunho e missão. Iniciemos em nome do Pai, do Filho e do Espírito Santo. Amém. Eterno Pai, eu vos ofereço as santas chagas de nosso Senhor Jesus Cristo para curar as de nossas almas. Diz o Evangelho que naquele tempo, Jesus disse aos discípulos e a nós: em verdade eu vos digo, dificilmente um rico entrará no reino dos céus. E digo mais, é mais fácil um camelo entrar pelo buraco de uma agulha do que um rico entrar no reino de Deus. Ouvindo isto, os discípulos ficaram muito espantados e perguntaram: então, quem pode ser salvo? Jesus olhou para eles e disse: para os homens, isso é impossível. Mas para Deus, tudo é possível. Pedro tomou a palavra e disse a Jesus: vê, nós deixamos tudo e te seguimos. Que haveremos de receber? Jesus respondeu: em verdade eu vos digo, quando o mundo for renovado e o Filho do Homem se sentar no trono de sua glória, também vós que me seguistes, haveis de sentar-vos em 12 tronos para julgar as 12 tribos de Israel. E todo aquele que tiver deixado casas, irmãos, irmãs, pai, mãe, filhos, campos, por causa do meu nome, receberá 100 vezes mais e terá uma herança na vida eterna. Muitos que agora são os primeiros serão os últimos, e muitos que agora são os últimos serão os primeiros. Senhor, hoje, diante desta palavra, nos colocamos a teu serviço, com humildade, entrega. Nos colocamos sem qualquer interesse e pedimos, Senhor, a coragem de um despojamento. Senhor, que as riquezas do mundo não sejam um obstáculo para seguir-te. Mas hoje, Senhor, nós lembramos o teu ato redentor, paixão, morte e ressurreição. Então,

0: Pedimos Jesus das santas chagas, Jesus, nas tuas chagas dolorosas e gloriosas, nós queremos colocar o mundo inteiro que precisa de paz. As guerras ainda existem, pessoas inocentes estão morrendo e nós nem nos sentimos tocados pelas mortes. Paz no mundo. Nós colocamos nas tuas santas chagas o Santo Padre, o Papa Leão XIV, os bispos, padres. Colocamos as religiosas, o povo de Deus neste mês vocacional. Nas tuas santas chagas, nós queremos colocar os nossos irmãos mais necessitados. Curar as feridas, sarai a dor, Senhor, por tuas chagas de amor. Nós queremos colocar nessas chagas os doentes, os doentinhos, homens, mulheres, crianças que não sabem o que é brincar num parquinho, não sabem o que é tomar um sol, estão nos hospitais. Dormem numa cadeira, num sofazinho. Quero me unir àqueles, aquelas que estão vendo a pessoa amada definhar numa cama, num leito de hospital ou mesmo em casa. Quero entregar, Jesus, eu quero entregar nas tuas santas chagas o mundo que padece e anseia por restauração. Quem você quer colocar nas santas chagas de Jesus? Quero entregar. Diga para Jesus, quero entregar este idoso, esta idosa, quero entregar este cuidador, aqueles que perderam a fé, aqueles que perderam a esperança. Então venha derramar, Jesus, o teu sangue redentor. Cante alto, filho, aumente o som. Curai as feridas. Sarar a minha dor. Venha derramar, Jesus, em todas as famílias que recebem as capelinhas das santas chagas, que sintam a presença de Deus. Venha derramar sobre os líderes mensageiros das capelinhas, que não desanimem desta grande e maravilhosa missão. Por tuas chagas de amor, Senhor, por tuas chagas de amor. E vai rezando, filho, reze. Esse momento é de petição. Nós estamos pedindo a Deus. O que é que está pegando na tua vida? O que é que está deixando tristeza na tua alma? O teu sangue é redentor. Faça, Senhor, uma aspersão do teu sangue redentor, como dizia o Papa. Senhor Jesus, meu Jesus, perdão e misericórdia pelos méritos das santas chagas. Meu Jesus, perdão e misericórdia pelos méritos das santas chagas. Meu Jesus, perdão e misericórdia pelos méritos das santas chagas. Meu Jesus, perdão e misericórdia pelos méritos das santas chagas. Insista na oração. Meu Jesus, perdão e misericórdia pelos méritos das santas chagas. Meu Jesus, perdão e misericórdia pelos méritos das santas chagas. Eu te louvo, Senhor, por este momento de muitas graças que estão sendo recebidas. Mulheres que desejavam tanto o dom da gravidez, que irão testemunhar. Pessoas que estão com feridas expostas, que irão testemunhar. Pessoas que estavam se sentindo mal, vão pegar o telefone e vão dizer: hoje, dia 18 de agosto, eu recebi uma graça de Jesus das Santas Chagas. Eu vou para o intervalo, eu volto. Volte comigo.
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2: 10 e 10.
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0: E olha, marque, eu falei hoje, dia 18. Olhou no relógio? Graças serão testemunhadas pelas santas chagas de Jesus. Escute esse testemunho e digo para você, talvez você pense assim, padre, eu queria tanto falar com o senhor e dar um testemunho. São milhares de pessoas tentando, então algumas conseguem. Mas você pode fazer isso através do WhatsApp, mandar um áudio para mim, 41-3221-6060, escute.
1: Me chamo Josiane, sou de Três Pontas, Minas Gerais.
0: Pois não.
1: Sou associada e mensageira da Capelinha de Jesus das Santas Chagas. Em agosto de 2025, descobri que estava com câncer de mama.
0: Misericórdia.
1: Meu mundo caiu, pois
0: imagina,
1: tenho criança pequena que precisa de mim. Mas mesmo assim, não perdi a minha fé. E meu tratamento com quimioterapia, cirurgia, radioterapia, e não foi fácil. Fiquei judiada, mas fiz como Jó. Mesmo na dor, eu confiei em Deus. Todas as vezes que eu ia tomar o medicamento, eu olhava para as gotas caindo e falava, basta uma gota do seu sangue, Jesus, e eu serei curada. E cantava, cura, Senhor, de onde dói. Cura, Senhor, bem aqui. E hoje, pela honra e glória do Senhor Jesus, eu estou curada. Agradeço a Santo Padre Vitor, nosso anjo tutelar.
0: Opa.
1: Da minha... E por isso, hoje eu digo, graça recebida é graça testemunhada. Toca o sino, sacristão.
0: Deus abençoe, Josiane. Toca o sino, sacristão, mensageira da Capelinha de Jesus das Santas Chagas. Tá aí, eu falava, que tal você se tornar um mensageiro da Capelinha de Jesus das Santas Chagas? Hoje o programa ofereço a todos. Ligue agora e diga para os nossos atendentes, 0800-410-6060. Meu abraço a Josiane de Três Pontas, Rádio Vida FM, Dom Walter Jorge Pinto, da Diocese de Campanha Áurea. Que a paz de Jesus...

0: Jesus esteja com você, Áurea.
1: Bom dia, Padre, a bênção.
0: Deus abençoe. De onde você fala, Áurea?
1: Eu falo de Diamantino, Mato Grosso.
0: Diamantino, Mato Grosso. Tá. E como você me acompanha?
1: Eu acompanho pelo aplicativo, mas tem uma rádio aqui que eu não tô lembrando que também passa.
0: Tá bom, a gente já olha aí, tá bom? Diga lá, minha querida.
1: Ô, Padre, eu preciso ter tanta oração, eu tô tão frágil.
0: Por que que você se sente frágil?
1: Eu hoje, agora em primeira mão, eu quero pedir oração para minha mãe. A minha mãe já foi cancelada 3 vezes uma cirurgia de uma prótese, ela tá na cadeira de rodas. Ela tem 84 anos. Ela tinha cancelado a terceira vez a cirurgia dela.
0: Meu Deus.
1: E ela tá tanta esperançosa, tanta, sabe, uma pessoa que ativa, né? E daí eu peço oração que Deus abençoe, que faça essa cirurgia dela agora, começar tudo novo, o procedimento, né? O processo, tudo, né? Que Deus dê força para ela também, para ela na hora certa, né?
0: Claro, filha, eu entendo perfeitamente, porque cria uma expectativa, faz exames, isso. Faz isso, faz aquilo. Isso. Como é que é o nome da mãezinha?
1: Irani Cecília Fernandes.
0: Irani
1: Cecília Fernandes.
0: Tá, vamos pedir a Deus Nosso Senhor, a São Roque, nós estamos em plena novena, que possa sair essa cirurgia. Qual outro
1: Amém,
0: pedido,
1: Padre.
0: Querida?
1: Eu, mês passado, em julho, eu fui visitar minha neta no Rio de Janeiro, que é filha de um filho meu que vive nas ruas, nas drogas, no Rio de Janeiro. Daí eu fui lá ver ela me ama, eu amo ela, sabe? É uma ligação muito forte. Mas eu me sinto, cada vez que eu vou lá, eu me sinto muito frágil, entendeu? Porque você vê a Rio de Janeiro, você vê, né? Você vai com uma felicidade, mas quando eu chego, eu fico muito frágil, entendeu?
0: Deixa eu entender. A senhora foi, a senhora tem uma neta no Rio de Janeiro, e a senhora foi lá...
1: Meu filho.
0: E a senhora foi lá onde ela...
1: Visitar a minha neta.
0: Onde ela vive?
1: Isso, é Marina Flor, a netinha, coisa mais linda, 7 anos, mas a situação dele é crítica, então eu volto muito frágil, entendeu?
0: Entendi. Impotente, né? Porque não tem o que fazer.
1: Isso.
0: Mas, filha, eu vou lhe dizer uma coisa. Apesar da senhora pensar, não tem o que fazer, o Evangelho hoje tem uma palavra, uma frase que eu acredito, deixa eu achar aqui. Para Deus, para os homens é impossível, mas para Deus tudo é possível. Tá aqui, ó.
1: Isso que me dá um pouco de que me fortalece um pouco, entendeu? Mas quando eu fico assim, eu fico 2, 3 meses bem frágil, entendeu?
0: Eu entendo. Fica...
1: E daí ela chorou muito, né, na minha despedida, né? Eu peço oração pra ela, Marina Flor, que também tá, ela pede pro paizinho dela, né? Que fortaleça o coraçãozinho dela, né?
0: Tá bom. Então, vamos rezar juntos agora? Fala.
1: Oi. Para minha filha Caroline, também para o meu marido Gelson, para todas as minhas irmãs, para toda a minha família, meus amigos. Peço oração para todo mundo, tá?
0: Tá bom, reza comigo agora, Senhor Jesus.
1: Sabe? Senhor Jesus.
0: Tenha misericórdia da minha família.
1: Tenha misericórdia da minha família.
0: Tenha piedade da minha família.
1: Tenha piedade da minha família.
0: Para que minha mãezinha consiga a cirurgia. Se for o melhor para ela. Coloco também meu filho e minha neta. Diga o nome deles.
1: Pelo meu filho Natan Fernandes Obregão, pela minha neta Marina Flor Obregão.
0: E todas as minhas intenções. Amém. Que Deus abençoe a Áurea de Diamantino, Mato Grosso. A rádio lá é União FM, Parecis FM, ele acompanha pelo YouTube. O Bispo Dom Vital Quitolina, da Diocese de Diamantino. Marivalda. Isso. Fala, minha querida, bom dia.
2: Bom dia, Padre Reginaldo Manzotti, sua bênção.
0: Deus abençoe, Marivalda. Você fala de onde?
2: Eu falo de Caruaru, Pernambuco.
0: Oh, meu abraço ao povo querido de Caruaru, Pernambuco. Como é que você me acompanha aí?
2: Pela 98, a Metropolitana.
0: Tá certo, mas nós temos também...

0: Também canal aberto, canal 43.1, não é verdade?
1: Com certeza.
0: Então, meu abraço a todos pela Metropolitana e pela TV Evangelizar 43.1. Diga, Marivalda.
1: Olha, eu quero testemunhar uma graça que eu recebi de Nossa Senhora do Carmo.
0: Opa, nossa madrinha.
1: O meu neto. Ele, aos 14 anos, foi diagnosticado com insuficiência renal crônica.
0: Tá.
1: Aí o que aconteceu? Ele ia fazer 16 no mês de maio. Em janeiro, foi diagnosticado, o médico disse, vamos segurar para ele, para dar um presente a ele no dia, quando ele fizer 15 anos, ele vai entrar para fazer a hemodiálise. Aí foi um susto para a família,
0: claro,
1: né, padre? Ninguém esperava. Um menino com saúde, sem sentir nada. Eu mandei fazer um check-up. Aí, para concluir, para terminar, começou a hemodiálise. E ele, sem deixar, eu clamei por minha mãezinha.
0: Sim.
1: Minha mãe, minha Nossa Senhora do Carmo, tranquiliza Bruno.
0: Sim.
1: Para tudo ser resolvido, para ele conseguir. Conseguimos.
0: Amém.
1: Aí eu pus a mão para o céu. Glória, Senhor. Isso, pedindo para que ele intercedesse,
0: claro,
1: ao Filho, ao Jesus da Santa Chagas,
0: claro,
1: que ele derramasse uma gota. Foi o processo. Quando foi em janeiro, pai, de 2025, recebemos um telefonema de transplante. Dia de janeiro, teve o transplante.
0: E como é que ele ficou?
1: Ele, padre, ele hoje está uma criança saudável. Está de 2 em 2 meses sendo acompanhado pelo médico. Olha, a obra não terminou não, viu? Nossa Senhora do Carmo, este ano, no dia 16 de julho,
0: filha, eu vou para o intervalo, você volta a dar o testemunho. Você volta terminando o testemunho. Eu volto já. Volto com o testemunho da Marivalda e volto com a leitura da Ante. Fique na linha, por favor, filha.
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0: Nós estamos falando com a Marivalda de Caruaru. Lá ela acompanha pela TV Evangelizar 43.1, tem a Rádio Metropolitana FM. Ela contava o testemunho para quem perdeu antes do neto dela, o Bruno, 14 anos, começou a fazer hemodiálise, mas no dia 16 de janeiro de 2025 teve o transplante. E ela disse que não, a graça não parou por aí, não. Como é que foi depois, querida? Continue seu testemunho.
1: No dia 16 de junho de 2026.
0: Esse ano?
1: Deus, ele recebeu a veste de seu coroinha.
0: Oh, dia de Nossa Senhora do Carmo, Deus seja louvado.
1: Viva, viva Jesus das Santas Chagas, Nossa Senhora do Carmo.
0: Amém.
1: Bruno é o milagre vivo de
0: Amém.
1: Jesus das Santas Chagas e de Nossa Senhora do Carmo.
0: Amém. Graça recebida.
1: Graça recebida é graça testemunhada. Toco sino, sacristão, corneta, tudo que eu tiver direito.
0: Isso.
1: Porque glorificado seja o teu santo nome, Senhor.
0: Amém, Marivalda.
1: Olhe, padre, faço parte da minha igreja, faço parte do Ministério de Música.
0: Parabéns.
1: E sou salmista.
0: O Pernambuco, canal 43.1, Metropolitana FM, Dom José Rui Gonçalves Lopes, minha saudação, Dom José Rui, da Diocese de Caruaru, meu carinho, meu respeito, meu afeto. Gente, vamos para a leitura orante. Hoje, continuando o 2 Coríntios, mas antes eu gostaria de lembrar que hoje é terça-feira e nós teremos às 5 horas da tarde, às 17 horas, uma nova catequese. Você se acha uma pessoa impaciente? Você quer treinar a paciência? Oi, atenção! Você se acha irritadinho? Tolerância zero? Quer treinar a paciência? Pois bem, a catequese vai ser 5 passos para a paciência a partir das obras. Catequese lá no YouTube Padre Manzotti, Bíblia aberta, cartilha de oração.
2: Fala, Senhor, preciso ouvir tua voz.
0: 2 Coríntios, capítulo 5, versículo 11, seguintes. 2 Coríntios, capítulo 5, 11, seguintes.
2: Meu coração.
0: Sabemos o que quer dizer temer o Senhor. E por isso, procuramos levar as pessoas à verdade. Temer o Senhor. Deus nos conhece completamente. E espero que no seu coração vocês me conheçam também. Não estamos querendo nos elogiar a nós mesmos. Outra vez para vocês. Pelo contrário, queremos lhes dar motivo para ter o

orgulho de nós, a fim de que tenham o que responder aos que se sentem orgulhosos por causa da aparência de uma pessoa ou por causa do que ela é. Escute o que Paulo vai dizer. Se estamos loucos, é em favor de Deus. Se temos juízo, é em favor de vocês. Somos, olha que palavra linda, gente, dominados pelo amor que Cristo tem por nós. Gente, isso é tudo, hein? Somos dominados, tomados, impulsionados. É isso que eu sinto no povo de Deus. Você escutou essa mulher lá de Caruaru? Você escuta as pessoas falarem de Deus? Elas são dominadas pelo amor de Deus, impulsionadas pelo amor de Deus, pelo amor que Cristo tem.

0: Mas isto, quem está unido com Cristo é uma nova pessoa. Acabou-se o que era velho, já chegou o que é novo. Tudo isso é feito por Deus. Retomemos alguns pontos. Somos dominados pelo amor de Cristo por nós. Então peça isso, dai-me, Senhor, este amor pleno. Que eu seja impulsionado pelo amor. Que eu seja motivado pelo amor. Que todas as minhas ações sejam frutos do amor de Cristo para com todos. Então, eu não posso, Senhor, tratar mal meu irmão. Eu não posso tratar mal alguém que Cristo morreu também por ele. Também. Sabe, Deus faz nova todas as coisas. Ele nos faz uma nova pessoa. Então eu queria que você nesse momento, nessa leitura orante, pedisse: Senhor, às vezes eu sou impaciente, faça-me uma nova pessoa. Sou intransigente, faça-me uma nova pessoa. Sou irritado, faça-me uma nova pessoa. Sou perfeccionista, faça-me uma nova pessoa. Senhor, eu te peço isso. Faça-me uma nova pessoa, Senhor. Você tem coragem de pedir isso? Tem coragem de pedir essa graça? Senhor Deus, morreste por todos. Que eu não me irrite com facilidade. Que eu não descarte as pessoas do meu coração. Senhor, isso, sacristão. Deus faz nova todas as coisas. Então, não seja como o homem velho. Busque um homem novo que há dentro de você. Mas eu não vou mudar, padre. Deixa de ser ignorante, homem. Deixa de ser ignorante, mulher. Mas a vida inteira eu agi assim. Mude. É conversão. Se para Deus tudo é possível, que nós saiamos do apequenamento, cresçamos, amadureçamos, busquemos a santidade. Senhor Deus, eu peço essa grande graça em minha vida. Tudo isso é feito por Deus. Versículo 18. O qual, por meio de Cristo, nos transforma de inimigos em amigos dele. E Deus nos deu a tarefa de fazer com que os outros também sejam amigos deles. É nossa tarefa. Deus não espera que eu e você espalhemos cisânia, espalhemos brigas, contendas, discórdias. Não. Que nós possamos, pelo nosso modo de agir, atrair para Deus. Então, Senhor, faça em mim uma nova pessoa. Faça de mim uma nova pessoa. Como diz o texto, uma nova pessoa em Cristo Jesus. Texto maravilhoso, não é, gente? Tocou teu coração? Partilhe conosco. 41-3221-6060. Esta foi a leitura orante de hoje. Bom, eu volto já. Volte comigo.
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2: 10:37.

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E, gente, só para fechar, no versículo. Velho, chegou o que é novo. Então, nesse espírito, uma nova pessoa, acredito que vem a catequese de hoje. É verdade. Você se acha uma pessoa irritada demais? Você acha que precisa exercitar a paciência? Hoje, me acompanhe na catequese, às 5 horas da tarde. Fica no YouTube, Padre Manzotti. 5 passos para a paciência. Gente, a gente tem que mudar. Pior coisa é uma pessoa dizer assim: eu sempre fui assim, eu não vou mudar não. Mas padre, eu sempre fui assim. Gente, pelo amor de Deus, tudo muda. O sol não é o mesmo. O rio, a água de um rio não passa uma segunda vez embaixo da mesma ponte. Tudo se transforma. Acorda, meu filho, pelo amor de Deus, nosso Senhor. Hoje também é dia de Santa Helena, vou falar oportunamente, mas agora eu gosto muito de valorizar as fotos. Ah, mande fotos, gente. Foto das capelinhas de Jesus das Santas Chagas. Se manda como? Pelo número 419-8791-2787. E eu quero mostrar primeiro a Maria de Fátima da Silva Monteiro, do Rio de Janeiro. Meu abraço, povo do Rio. Olha aí que mesa farta. Se o Manzotinho tivesse, ele acabava com aqueles pratos, hein? Eita, Simone Alexandre da Silva, de Riacho das Almas, Pernambuco, meu abraço carinhoso. Ó, no clima junino lá, tô vendo as bandeirinhas. Eleusa Maria Zorte Santin, de Chapecó, Santa Catarina, meu abraço. Um frio imenso ali, hein? Valdina Santos do Nascimento Almeida, Jataí, Goiás, meu abraço carinhoso, as crianças ali com a camiseta das Santas Chagas, Maria Sara Rabelo Guimarães, Ocara, Ceará, meu abraço.

0: São Paulo. Muito obrigado, Joana, por ter mandado. Deus abençoe a todos. Maria de Jesus Moraes da Silva, de Boa Vista, Roraima. Um grande abraço a vocês lá de Roraima. E de Isabel Ramos da Cruz, de Campo Largo, Paraná, aqui, região metropolitana de Curitiba, nos acompanha. Meu grande abraço ali com Nossa Senhora Aparecida, que lindo andor. E de Isabel Ramos da Cruz, de Campo Largo, já falei. Maria Alice da Silva Ferreira, e Garatinga, Minas Gerais, na igreja. Todos reunidos no altar, Deus seja louvado. Maria da Cruz Santos Oliveira, de Picos, Piauí, meu abraço carinhoso lá, pessoal de Picos. Mande a sua foto, toda terça-feira eu valorizo, 419-8791-2787. E eu vou direto, Maristela, que a paz de Jesus esteja com você, bom dia.
1: Nossa, padre.
0: Deus abençoe. De onde você fala, Maristela?
1: Daqui de Curitibanos.
0: Curitibanos, Santa Catarina, como é que você me acompanha?
1: Olha, pelo rádio, pelo YouTube, né?
0: Tá bom. Diga lá, minha filha, o que você gostaria de falar?
1: Olha, padre, eu tenho depressão, sabe? Duas partes, que eu perdi minha menina.
0: Meus sentimentos pela perda.
1: E pelo meu irmão, né? Que faz 5 anos já é falecido, né?
0: Tá, meus sentimentos.
1: Eu e minha mãe estamos sofrendo muito, né? Que estamos vendo que depressão tá acabando com nós, né?
0: Tua mãe também tem depressão?
1: Sim.
0: Primeiro vamos lá, o nome do seu irmão que faleceu?
1: É Edson Godinho.
0: Edson?
1: Godinho.
0: Nós vamos colocar no altar do Senhor. E o nome da sua mãe?
1: É Lúcia Godinho Machado.
0: Filha, você tem quantos anos? Desculpa a pergunta.
1: Eu tenho 32.
0: Casada, solteira?
1: Sou casada, tenho 2 filhos.
0: E quando começou essa depressão em você?
1: Olha, desde que eu perdi essa minha filha, né?
0: Entendi. E quanto tempo faz que você perdeu essa filha?
1: Ai, agora não.
0: Filha, com todo respeito, você é mãe de um anjo, porque ela é mãe de um anjo. Só que você não pode deixar isso sugar a tua vida. Você tem 2 filhos para reagir a essa depressão. Você tem procurado acompanhamento?
1: Não, eu tomo até remédio da pressão.
0: Tá, então você...
1: Tem pressão alta.
0: Você toma remédio para pressão alta.
1: Sim.
0: Mas nunca você falou pro médico para ele te receitar um remédio para ajudar nessa depressão?
1: Olha, não cheguei a conversar com ele.
0: Mas tem que conversar, filha. Depressão é doença. E depressão...
1: Padre. Eu coloco muito na cabeça, porque eu tenho um tumor na cabeça, sabe? Eu faz tempo que eu tô esperando essa cirurgia, nunca me...
0: Então tem um ponto.
1: Me incomoda, sabe?
0: Tem um ponto.
1: Eu sinto muita dor de cabeça.
0: Entendi. E você tá na fila para cirurgia, é isso?
1: Sim. Até agora não me chamaram.
0: Então vamos colocar diante do Senhor Jesus das Santas Chagas, pela sua mãezinha. Ela mora com você ou ela mora sozinha?
1: Não, ela mora na casinha dela. Daí eu tenho um irmão que mora junto com ela.
0: Tá.
1: Ele bebe, sabe? Eu tô vendo que ela tá sofrendo muito, padre, porque ele não ajuda.
0: Entendi.
1: Quem ajuda mais ela é eu, sabe?
0: Certo. Tá vendo porque você tem que ser forte? Na próxima vez, Maristela, que você for ao médico, conta pra ele dessa sua depressão. Conta pra ele e peça, o senhor pode me ajudar? O padre falou que o senhor pode me ajudar. Você precisa, porque ó, você tem filhos para cuidar, uma mãezinha para cuidar. Você tem que se levantar em Deus. Reza comigo essa oração, filha. Jesus.
1: Jesus.
0: Nas tuas santas chagas. Eu coloco a minha vida. Me cura, Jesus.
1: Me cura.
0: Tira essa depressão.
1: Tira essa depressão.
0: Essa angústia.
1: Essa angústia.
0: Eu rezo pela minha mãezinha.
1: Eu rezo pela minha mãezinha.
0: Cuida dela, Jesus.
1: Cuida dela, Jesus.

0: o irmão.
1: O meu irmão.
0: Livra ele do alcoolismo. Me ajuda, Jesus.
1: Me ajuda.
0: Senhor Deus de misericórdia e de bondade, eu rezo por essa tua filha, que está sofrendo tanto, mas há tantos outros que estão na mesma situação, Jesus. Senhor, que passaste pelo mundo fazendo bem, curando a todos, estenda a tua mão poderosa, Senhor. O Evangelho fala, para Deus tudo é possível. Tirai esse mal-estar, tirai, Senhor, essa angústia, tirai, Senhor, esse pensamento negativo, pelas tuas santas chagas dolorosas e gloriosas. Amém. Deus abençoe Maristela, levarei no altar do Senhor, Curitibano Santa Catarina, Rádio Coroado FM, Dom Gilson Moirer, de Lages. Escute esse testemunho, dá tempo, é rapidinho, vai, sacristão.
2: Estou ligando de Belo Horizonte.
0: Belo Horizonte.
2: Que estamos pegando a TV Evangelizar.
0: Opa.
2: No canal 15.
0: Amém.
2: TV aberta, sem parabólica, sem nada, normalmente, e muito bem. Agradeço a todos, principalmente o padre Reginaldo Mangoni, por entrar na nossa casa todos os dias e nos dar força e esperança.
0: Amém.
2: Muito obrigada. Quem fala é Maria do Rosário, do Gutierrez, Belo Horizonte.
0: Toca a corneta, sacristão! Filhos e filhas, Belo Horizonte ali, ó, Maria do Rosário de Belo Horizonte, falando que na casa dela, ela pega sem parabólica, sem nada, canal aberto, 15.1, Belo Horizonte, você é de Belo Horizonte? Sintoniza 15.1, TV Evangelizar. Minha saudação ao arcebispo Dom Valmor de Oliveira Azevedo, arquidiocese de Belo Horizonte. Eu volto já, volte comigo, gente, São Roque, oitavo dia, voltamos já.
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4: 10h50. 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

Gente, meu coração se alegra ouvindo lá de Belo Horizonte, 15.1. E como eu gostaria de ouvir do Rio de Janeiro. No Rio de Janeiro, você escuta? Ou melhor, você assiste a TV Evangelizar? Mande para nós um recadinho. Como anseio também. Hoje é aniversário de Dom Lúcio Nicoleto, da Diocese de São Félix do Araguaia, Mato Grosso, Prelazia, Mato Grosso. Rádio Florestópolis FM, Florestópolis, Paraná, Paraíso FM, Pacaembu, São Paulo. TV Evangelizar 24.1, Umuarama, Paraná. TV Evangelizar 26.1, Chapecó, Santa Catarina. E TV Irmã, TV Peixoto, Peixoto de Azevedo, Mato Grosso. 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Falei rapidamente porque hoje é dia de Santa Helena. Eu, muitas vezes, fui à Terra Santa. Infelizmente, o ano que vem ainda não é tempo, porque está uma decisão de segurança e consciência. Teremos outro destino, que vai ser Pentecostes em Assis. Mas, graças a Santa Helena, é que nós temos os lugares santos. Ela foi a mãe de Constantino. Ela foi até a Terra Santa e fez uma peregrinação e descobriu os lugares santos. Ela é do ano 305. Foi lá que ela, inclusive, mandou construir a igreja do Santo Sepulcro e outras igrejas, algumas destruídas, outras não, permanecem até hoje. Graças a Santa Helena, foi recuperada, foi redescoberta a cruz verdadeira de nosso Senhor Jesus Cristo. Queridos irmãos e irmãs, Santa Helena foi de grande importância para nossa fé. Por isso, temos que dizer, rezar, Santa Helena, rogai por nós. Amém. Santa Helena, rogai por nós. Amém. E vamos juntos para a novena de São Roque.

0: Oitavo dia.
1: Meu amor,
0: ó Deus, por intercessão de São Roque, curai as feridas do corpo, curai as feridas da alma. Ó Deus, por intercessão de São Roque, curai as feridas do corpo, curai as feridas da alma. São Roque, vós que não tivestes medo de se dedicar de corpo e alma aos cuidados dos doentes, e como prova de vossa fé e confiança contraístes a doença, mas Deus não o abandonou, Deus o alimentou, e de modo milagroso também o curou. São Roque, nesta novena pedimos, protegei-nos contra as doenças infecciosas, livrai-nos do contágio, livrai-nos das feridas abertas. São Roque, nesta novena, oitavo dia, peço de modo especial, livrai desta enfermidade que agora vos apresento. Coloca essa enfermidade. Senhor, peço por intercessão de São Roque pelos doentes dos hospitais, alívio das dores e dos sofrimentos. E eu me comprometo de também agir com caridade com aqueles que sofrem. São Roque, abençoai os médicos, fortalecei os enfermeiros, os intensivistas nas UTIs, os atendentes de hospitais, os voluntários, os cuidadores dos doentes. E de modo especial, curai as feridas expostas e as doenças graves. Curai as feridas expostas. Passe água benta depois e as doenças graves. São Roque, livrai-nos do mal. São Roque, livrai-nos das infecções. São Roque, rogai por nós. O Senhor esteja convosco. Ele está no meio de nós. Abençoai, Senhor, a água, a roupa dos enfermos, os remédios. Eu quero pedir para a filha de Deus que me chamou muita atenção, a Maristela. Que depressão, hein? Abençoai e santificai por intercessão de São Pio, Nossa Senhora do Carmo, nos méritos das Santas Chagas, em nome do Pai, do Filho e do Espírito Santo. Amém. E eu me despeço, lembrando da catequese hoje às 5 da tarde, com o clipe Manda Teus Anjos. 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
7: 11 horas e 2 minutinhos, amizades do esporte. Oi, bom dia. No ar o Show de Bola, edição para esta terça-feira. Hoje, 18 de agosto de 2026, e vamos com as manchetes. Veredia perde e sai da zona de classificação em Paracatu. Molina não evita a eliminação do Barroquinha e Aras avança.

Império faz 6-4 e vai às semifinais do Campeonato Municipal de Futsal. Águia vence amistoso em São Brás, Cinquentão e novo Celemaster define os próximos. Cabuloso perde Matheus Henrique, mas ganha opções no ataque. E veterano Fred é homenageado na saída e tem chegada certa no Atlético.

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0: 11:05. Bom dia, amigo torcedor. Bom dia pra você. Bom dia ao nosso amigão Hermes Alves da Cunha e toda a sua família, tá certo? Aí no centro da moda e também em casa, ouvindo o show de bola. Forte abraço, obrigado, bom dia. Também ao secretário de esportes, ao Fernando. A gente tá programando aí, tá uma entrevista com ele pra falar a respeito do jogo que tá pintando por aí, né? Jogo de profissional voleibol vindo à cidade Montes Carmelo e Sada Cruzeiro pelo Campeonato Mineiro. 11:06, olha, o Veredinha perdeu novamente ao representar Vazante no fim de semana passado pela fase de grupos do Campeonato Society Categoria Master, organizado no Centro Esportivo do nosso amigão Planeta, lá em Paracatu. Atenção para os jogos, os resultados dos jogos aí da chave B, tá bom? É, na sequência aí a classificação com Chico Lagoa. Tivemos pela chave B no sábado 3:30, Barcelona 0, Paracatu Hidráulica 1, e na sequência às 4:30, Aldo da Colina 2, Autoelétrica HG 0. Esses resultados mexeram aí com a classificação, Chico. Abração para você, bom dia.
1: Bom dia, Elton Silva, bom dia para meus amigos e amigas. Grupo B, como você disse, Barcelona 7 pontos, 4 jogos realizados, já terminou a sua participação na primeira fase. Em segundo, Alto da Colina, 6 pontos e 3 jogos. Falta um jogo para fazer ainda. E na terceira colocação, Paracatu Hidráulica, 6 pontos também e 3 jogos realizados. A quarta colocação, São Domingos, 2 pontos e 3 jogos realizados. E na quinta, Alto Elétrica HG, 1 pontinho e 3 jogos realizados. Quer dizer que são 4 jogos para cada time em cada grupo, Elton Silva.
0: Isso. Pela chave A, os jogos foram também realizados aí no fim de semana, tá? Tivemos aí, a quinta rodada aí do grupo B acontece no próximo fim de semana, tá? É só para antecipar aqui para dividir os grupos. No próximo sábado, às 4:30, Autoelétrica HG e Paracatu Hidráulica. E domingo, 8:30 da manhã, jogam Alto da Colina e São Domingos. Agora os jogos pelo Grupo A no fim de semana passado. Tivemos no domingo, às 8:30, MN Diesel e Paracatuzinho.

0: ficaram no 1-1, mas na sequência o Veredinha foi goleado aí pelo Boca Esportes por 6-0. Aconteceu o que, Chico?
1: Segundo o Madison, está acontecendo que alguns jogadores não estão conseguindo ir para o jogo. Aí, meu amigo, sei que um time, vamos dizer assim, incompleto, ou até mesmo completo, é um só site de 8 jogadores, o goleiro e 7 na linha. Mas se você não tiver reserva, dependendo do adversário, cansa. Cansa bastante, o time não consegue jogar dois tempos numa intensidade boa, Elton Silva. Por isso que perdeu de 6-0. Precisa no próximo jogo ir com um time mais completo, com jogadores reservas, para tentar a classificação. Se conseguir vencer, conseguirá a vaga para a próxima fase com 4 pontos. Sabe por quê? Porque são 5 times em cada grupo e irão se classificar 4 equipes. Tem chances. Precisa vencer o próximo jogo. Sabe por quê? Porque no grupo A, MN Diesel, 10 pontos conquistados e 4 jogos realizados. Já terminou sua participação na primeira fase. Boca Esporte, 6 pontos, 3 jogos realizados, é o segundo lugar. Terceiro, Pontual Serviços, é o próximo adversário da equipe do Veredinha. 3 pontos conquistados e 3 jogos realizados. Paracatuzinho na quarta colocação, 2 pontos e 3 jogos também. E na quinta, Veredinha, 1 pontinho e 3 jogos realizados. Vão, esses times que fizeram 3 jogos até o momento, vão fazer o 4º jogo na sequência da competição. É o Veredinha vencer e conseguir a sua classificação, Elton Silva.
0: É verdade. Os jogos do fim de semana pelo Grupo A, vamos ter no próximo sábado, 3:30, Boca Esporte e Paracatuzinho. E no domingo, às 9:30, Pontual Serviços e Veredinha. 11:10, intervalo. Na sequência, vamos voltar com destaques para o Campeonato Municipal. Dois jogos importantes aconteceram ontem lá no Zinco Minas Clube, sequência do Municipal de Futsal de Vazante.
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8: 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Antes de dividir o pagamento, pergunta aí para você: eu realmente preciso comprar isso agora ou eu posso esperar juntar um dinheiro e aí sim comprar? Muitas vezes, esperar um pouco que seja vai evitar você cair na dívida e vai te dar muito mais tranquilidade. Então lembra, uma parcela que parece pequena, quando se junta a várias outras parcelas, aí sim acaba pesando no bolso. Então a gente pode, muitas vezes, esperar um pouquinho mais.
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0: 11 horas e 12 minutos, de volta no Municipal de Futsal com a gente. Tivemos ontem dois jogos realizados e devido à partida profissional do Campeonato Mineiro de Vôlei Masculino entre Montes Carmelo e Sada Cruzeiro pela terceira rodada, os jogos de agora para frente, todos eles lá no Zinco Minas Clube. Às 8, né, teve um certo atraso, e tivemos, portanto, ao final, Aras e Zídio.

0: 7, Barroquinha, meia dúzia. Faltando aí um golzinho para empatar e levar para a prorrogação. Então, é pênalti direto, né, Chico? Aí, faltou, né, aquele toque finalzinho lá, mesmo assim, mesmo usando, né, o homem linha com o Munim, é o goleiro linha. A equipe do Aras Izidio, né, Chico Lagoa, fez inclusive os gols de contra-ataque que não permitiram aí o empate, né, às vezes a virada do Barroquinha, né?
1: Foram com uma estratégia definida. Vamos jogar meia quadra e sair nos contra-ataques. E deu certo. Time valente, time muito bem organizado no sistema defensivo. Chico, como é que você fala que o time é organizado se o time sofreu 6 gols? Mas do outro lado, meu amigo, tava quem? Tava um time forte.
0: Time forte.
1: Um time que colocou goleirinha. E o time do Aras conseguiu suportar um jogão, um jogaço ontem. Poderia ter ser uma final também da competição, que seria bom também, viu, tio? Os dois times são muito fortes.
0: É verdade. O Duduzinho abriu 1-0, o Junil Cesorce 2-0, Banks 3-0 e Jorge Barcelos 4-0. Esse resultado deu uma quebrada nos planos do Barroquinha.
1: Deu uma quebrada.
0: Né?
1: O Alves muito bem no gol.
0: Muito bem.
1: Sofreu 6 gols, não teve culpa, mas o que o Alves fez de defesa ontem... impressionante, hein? Ele dizia antes do jogo, Chico, acho que vai ser meu último jogo, acho que vou parar. Eu falei, não para não. Parece que ele estava adivinhando que ia fazer uma boa apresentação.
0: Tem experiência, né?
1: Tem experiência. 47 anos, né, Alves? Parece que você me dizia. E eu falei, não para não, Alves. Tem como jogar ainda. Faz igual o Fábio, o goleiro que foi de Cruzeiro.
0: Vai jogando. Vai jogando. O Munim esboçou uma reação, diminuiu para 4-1, Calil 4-2 e 4-3, quase empatando lá. Depois o Banks fez 5-3, o Matheus 5-4, Duduzinho voltou a marcar 6-4, Denner 7-4, Luiz Henrique 7-5 e para fechar, Juan Pablo 7-6, placar final, portanto, da partida. Estivemos lá na Chico Lagoa e conversamos assim. Registramos assim, portanto, os anseios da galera, de um lado é feliz, do lado do Aras e do outro lado triste com a eliminação. Vamos lá, o bate-bola às 11h15.
2: Termina a primeira partida das quartas de finais do Campeonato Municipal de Futsal de Vazante. E o placar aí de 7-6 para a equipe do Aras Izidio. Falar com o Duduzinho. Marcou os gols no início, depois pôde queimar a gordura.
3: É importante, né? A gente entrou bem concentrado aí nos primeiros minutos, conseguiu impor o ritmo de jogo. E o mais importante que era concluir certo em gol, né? A gente sabe que a equipe, desde uma equipe qualificada, só jogador que roda o estado inteiro aí. Mas o importante hoje foi a dedicação de todo mundo, cada um cumpriu seu papel bem aí. E hoje a gente pode sair com a classificação.
2: Agora é esperar o adversário, né?
3: Agora é esperar e continuar com esse mesmo foco que entrou nesse jogo de hoje.
2: Obrigado, Duduzinho. Falar aqui com o Banks. Banks, Rádio Montanhas FM. Parabéns, vitória. Suado, mas levou, né?
4: Cara, jogar contra esses caras é difícil, né? Primeiramente, boa noite. Obrigado pela oportunidade. É isso, né? Quarta de final. Digno, né? Que pena que não foi uma final, né?
2: Isso, mas antecipada, né?
4: Antecipada, duas equipes muito fortes. Graças a Deus, e nós foi feliz e saiu com a vitória e com a classificação, né?
2: Parabéns.
4: Obrigado,
2: viu? Goleiro Alves, merece destaque, Alves. Você jogou muito, né, cara? A gente falava aqui antes do jogo que você tava pensando em parar, tá voltando, mas valeu muito a experiência.
5: Ah, não, com certeza. Primeiramente, agradecer o Juninho, que é ele que fez essa força pra gente entrar. O Izidio, que tá dando um apoio. E mais alguns aí, que eu nem sei falar todos. Graças a Deus, Deus nos abençoe. Sobre a vitória, né? A equipe ajuda muito quando você tem uma equipe qualificada, ajuda muito. E eu acho que quem veio hoje no 5 Minas Clube viu uma partida muito boa, né?
2: Com certeza, inclusive recordando tempos bons aqui dessa quadra, né?
5: Ah, com certeza, né? Essa quadra tem história.
2: Falar aqui com o Calil, faltou o quê, meu irmão? Porque no início talvez tomou os gols, não podiam?
6: Sim, primeiramente boa noite. A gente começou muito displicente, tomamos vários gols bestas e depois para correr atrás ficou difícil.
2: Chegou a fazer 4-0 ali, né, cara?
6: Foi, fizeram 4-0, a gente buscou, mas felizmente acabou o tempo e não deu pra gente sair com a classificação aí.
2: Jogo eliminatório tem disso, né, cara? Perdeu, tem que voltar, né?
6: É isso aí, agora levantar a cabeça e ir pro próximo.
2: Aproximar aqui do Munim, primeiramente satisfação te ver, Munim. Tá tranquilo aqui em Vazante, né? Cumprimentando aqui os colegas, cara. Satisfação te ver. Satisfação. Infelizmente não foi com a vitória.
7: Satisfação é minha, né? Prazer enorme poder voltar na cidade, que eu tenho um carinho muito grande. Já estamos já no fim de carreira. E feliz de poder voltar. Infelizmente não é o resultado que a gente queria. Não fizemos um bom começo, né? A gente chegou frio, não aquecemos direito. Assim, isso não é justificativa, né?

0: Mas mérito pro goleiro deles também, foi, fez uma grande partida. Nós tentamos ali até o último segundo, não deu pra sair com a vitória, mas futsal é assim mesmo, né? É muito dinâmico, muito emocionante, emoções até o final. Tivemos a última bola ali, não conseguimos converter em gol. E agradecer a Deus por tá poder jogando ainda, poder voltar em vazante aqui.
1: Satisfação te ver, meu irmão. Tá sozinho, tá com saúde?
0: Satisfação é minha, ainda jogando com saúde, graças a Deus. É, e feliz demais poder ver vocês aqui.
1: Prazerão, volta sempre, vazante.
0: Valeu, obrigado, um abraço.
1: Com Deus.
0: Valeu, com Deus.
2: Muni, muito sensato, muito amigo, um cara no coração gigante. É, obviamente, Chico, que um tinha que vencer e esse um foi o Aras, mereceu a vitória, obviamente, né? Mas é uma pena a gente não poder ver novamente o Muni no próximo jogo em Vazante, né?
3: É verdade, é
2: o isso Silvio, pela pessoa dele, não pelo clube que ele jogou, que foi eliminado, perdeu, tomaram os gols no início, né? Mas assim, em relação ao nível da competição, né? As pessoas, os nomes.
3: Víamos o abatimento que ele ficou, né, Silvio? A tristeza de ter perdido o jogo. Mas a felicidade de ter vindo aqui, mais uma vez, em Vazante. Que ele gosta muito da cidade de Vazante, do povo vazantino. Isso é legal. Agora, parabéns para as duas equipes. Jogaço, quem esteve ontem no Zico Minas Clube viu um grande jogo. E o pessoal de João Pinheiro, que vieram para agregar e compor a equipe do Aras, encaixou completamente. Parecia que eram jogadores que já jogavam juntos com os daqui de Vazante há bastante tempo. Principalmente da marcação. O time que sabe marcar, meu amigo, tem meio caminho andado no futsal para vencer os jogos.
2: É, uma boa parte deles já teve parceria com o Cabeludo, né?
3: Exatamente.
2: Na região, no Municipal de Vazante, inclusive,
3: o
2: né?
3: O Banks, né? É. Jogou muito, o Barcelos, o Denner. O Denner jogou bastante ontem.
2: Você tá doido.
3: Todos que jogaram bem, né? O Duduzinho dispensa comentários.
2: Leve, né?
3: É leve, jogador rápido, jogador que tem uma visão de jogo impressionante para o tamanho da quadra. É muito importante. Outro jogaço, hein? Império e a equipe do Aras.
2: É, também parabéns aí, viu, ao nosso amigão, né? O John Felipe, né? O Chapreto, da comissão técnica, que investiu aí para essa equipe. Não avançou, mas vai pensar no ano que vem. Amanhã o Chico vai trazer pra gente detalhes, né? Inclusive com bate-bola, porque na sequência o Império teve trabalho para vencer o
3: Tabajara. Teve trabalho. Tabajara bastante empolgado, com muita raça, com muita vontade. É, segundo o Marcos Antônio, técnico da equipe do Tabajara, que 5 jogadores não puderam comparecer por causa de trabalho, mas mesmo assim deu bastante trabalho para a equipe, para a boa equipe do Império. Tem jogadores que se movimentam bastante, jogadores que têm uma qualidade no passe. Às vezes peca na marcação, mas todo jogo tem sua história. De repente o Dionísio vai ajustar o time na marcação contra o Aras na semifinal.
2: 11h21, manhã, destaque para você. Arbitragem de ontem, Vinícius Cunha, Mendes Barbosa, Aldeiró e Augusto Pereira Rodrigues, o Agostinho. O Agostinho chegou atrasado, mas é porque ele foi para o Relizão. Foi para o Relizão e ficou aguardando lá depois que ele foi perceber que o jogo era lá no Zico Minas Clube.
3: Mas com certeza, a partir de agora, ele vai ouvir a Rádio Montanhesa.
2: Com certeza vai.
3: Porque a Rádio Montanhesa passa tudo para os ouvintes.
2: Isso, 11h21 e o Léo Gomes Caldas, o Leozinho como delegado. A lembrar que amanhã vamos ter aí os outros jogos que vão definir os outros dois semifinalistas, adversários aí dos classificados aí de ontem. Rio Verde, Goiás, seleção paracatuense e na sequência, Berzéqueres e D Telecom. Falar aqui dos amistosos do fim de semana na nossa região, tivemos no sábado às 15h30 lá em São Brás de Minas, a equipe Águia vencendo de 6-4 a equipe sênior de Brasilândia. O Águia do Edijão, né? Aí de Lagamar, o Edijão é de Pilar e mora em Lagamar, viu, Chico? É, o elenco, portanto, aí da equipe Águia é o Eduardo Goleiro, né? Rubens, Ariclenes, Gabriel, Gil Pará, né, que é o capitão, Ronan Sanfoneiro, né, lá do Sombrais, Tiléu, que fez um gol, Hilton, Marcinho, vice-prefeito, Roberto, Edijão, e que fez um gol, Marquinhos, VT, Jardel marcou 2 gols, Claudisson, Alain Mineiro fez um gol e o Geraldo e o Daniel marcando 1 gol. Portanto, aí a vitória da equipe do Edijão de 6-4 contra a equipe sênior de Brasilândia. O próximo compromisso será no próximo sábado em Unaí. Águia e Unaí vão se enfrentar no próximo sábado, dando sequência aos amistosos aí, portanto, de veteranos. E sábado depois a gente pega, né, o Chico Lagoa, o resultado desse jogo aí que foi realizado lá em Três Ranchos, né? O Careca vai informar pra gente. Perdeu,
3: né? De

0: 9-0.
1: Ah, tá.
0: O cara que ficou de nos mandar aqui o, a relação dos jogadores, mas segundo ele que quando chegou na cidade, o time era um time novo, não foi veteranos. Aí eu corri contra jogadores novos, segundo o organizador lá do time deles, nós não conseguimos colocar um time em veteranos, colocamos, temos que jogar com um time mais novo. Meu amigo, aí correr atrás de jogadores novos é complicado.
1: É difícil. De período de quanto?
0: 9-2.
1: 9-2, tá? Então tá certo. E vamos ter no dia 29, tá? Às 3h30, a equipe do Águia, aliás, do Novo Celemaster, portanto, no dia 29 vai enfrentar no próximo sábado vamos ter lá no Claro de Minas, viu? Jogo, treino dos cinquentões. Coletes amarelos e coletes pretos, viu? No próximo sábado, 3h30, lá no campo da comunidade do Claro de Minas. E no sábado, dia 29, vamos ter lá em São Brás de Minas, Associação Lagamarense e Nova Celemaster. Intervalo, daqui a pouco de volta, destaques para o fechamento da rodada do Brasileirão, Sul-Americana e Libertadores.
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1: 11h26, então o Judson e o Helder Vaquinha marcando os gols da equipe Associação Lagamarense no amistoso realizado no último fim de semana lá em Três Ranchos. 11h26, ontem o Internacional perdeu a chance de dar uma distanciada maior da fase de rebaixamento, apenas empatando com o Remo por 1-1, jogando em casa ontem lá em Porto Alegre. Com o resultado, tá? O Inter, mesmo assim, né? Continua ali com agora 24 pontos fora da zona de rebaixamento. E o Remo é o 18º com 23 pontos, tá? A 24ª rodada acontece no próximo fim de semana. O Inter vai receber o Atlético Mineiro. Agora, falar de Copa Sul-Americana. Nós vamos ter hoje, né, alguns jogos de volta. Deportivo Recoleta e Boca Juniors se enfrentam logo mais às 7, na ida 3-1 para o Boca. Também hoje o São Paulo recebe o Bolívar às 9h30 lá no Morumbi, São Paulo. Na ida o placar ficou de 1-1. E os demais jogos de volta serão amanhã, com destaque para o Atlético Mineiro, que recebe o Bragantino. E na ida, o placar magro, mas venceu 1-0 o Atlético. Cláudio Rezende tem as informações últimas aí do Clube Atlético Mineiro.
6: O Fred recebeu ontem homenagens do Fenerbahçe lá na Turquia e está arrumando as últimas malas. Chega amanhã a Belo Horizonte e a expectativa de que já esteja na Arena MRV junto com a torcida atleticana.

0: para observar o jogo, seus novos colegas contra o Bragantino. Vale vaga para as quartas de final da Copa Sul-Americana. O outro reforço do Galo, Kevin Castanho, que estreou contra o Grêmio, ainda não pode jogar nesta fase do torneio. Ele, Castanho e o Fred estão aguardando o Galo passando pelo Bragantino. Podem atuar a partir das quartas de final. E o Igor Gomes teve mesmo constatada contusão no pé direito. Vai ficar fora dos próximos jogos.
1: Repórter Cláudio Rezende para a Rede Tassati.
2: Valeu, Cláudio. 11:29 agora de Libertadores da América. Vamos ter hoje dois jogos, né? Aliás, hoje o fechamento dos jogos de ida. Devido aos terremotos na Colômbia, somente, né, hoje vamos ter aí o jogo entre Tolima e Independiente del Valle do Equador. Jogo marcado para logo mais 9:30, portanto, hoje lá na Colômbia. Já também hoje, dois jogos de volta às 7:00, lá na Argentina, Independiente e Fluminense, na ida, placar de 1-1. E no Equador, Universidade Católica recebendo Estudiantes da Argentina, na ida também, placar de 1-1. Amanhã acontece o jogo da volta, super clássico, envolvendo aí Rio e Minas, Minas e Rio, Flamengo e Cruzeiro. Vamos saber aqui as informações do Cruzeiro, com ele o repórter Rubens Júnior.
3: O Cruzeiro já não perde há 12 jogos jogando longe de Belo Horizonte. A última derrota foi em abril para o São Paulo, no Morumbi. Ontem a reapresentação para a decisão de amanhã contra o Flamengo pela Copa Libertadores, depois de empate na ida, e a possibilidade do técnico Arthur Jorge colocar o que tem de melhor em campo. Uma das interrogações, mesmo tendo o Rojas titular, a sombra do gringo vem sendo o outro gringo, Vidalba, que vem participando bem das atividades e também dos jogos. O Cruzeiro que vai para o Rio de Janeiro em período de concentração máxima, pegando bom retrospecto recente e a condução do trabalho feito pelo técnico Arthur Jorge, que saiu da lanterna do Campeonato Brasileiro até o pelotão de frente. Terça-feira do Cruzeiro finalizando a preparação para a decisão de amanhã. Tá certo, Nação Azul!
1: Para a Rede Itasati, Rubem Júnior.
2: Valeu, Rubens. 11:30, final do nosso show de bola. Um abraço, bom dia, até amanhã, Chico Lagoa. Um
4: abraço, Aldo Silva, até amanhã, se Deus quiser.
2: Hoje já estão por aqui eles, Maurício Araújo, Isaac de Cáltima, para comandar para vocês o programa Montanhesa Notícias. Lembrem-se, não use drogas, pratique esportes e viva a vida. Bom dia, batucamos, batucamos, estamos subindo.
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1: 11:31.

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1: 11 horas 34 minutos, hoje 18 de agosto, terça-feira de 2026, com o sol brilhando mais do que nunca, está no ar o nosso Montanhesa Notícias, a partir de agora, com as notícias de Vazante e também da nossa região. Bom dia, Maurício Araújo.
2: Um abraço, bom dia para você, Isaac, com a redação de Anderson Frank e a direção de Romão Gonçalves Dias. Vamos aqui com os destaques para o nosso Montanhesa Notícias de hoje.
1: Vereadores debatem criação do Fundo Municipal de Assistência Social e denominação de rota.
2: Representantes do Conselho Tutelar e juíza Bruna Monielli Alves receberam homenagens na Câmara Municipal de Vazante.
1: OAB na praça oferece orientação jurídica gratuita durante a festa, ou melhor, a feira do produtor em Vazante.
2: E um homem de 35 anos, ele foi preso, aliás, um homem foi preso com 35 cédulas falsas avaliadas em cerca de R$4.000. Isso foi lá em Patos de Minas.
1: Essas e outras agora, além do tempo e a temperatura.
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1: Onze horas 35 minutos, o tempo e a temperatura, Maurício.
2: Muito sol, céu aberto neste momento na cidade Nascida da Fé. A madrugada, o Instituto Nacional de Meteorologia registrou 16 graus, mais frio do que ontem, viu, Isaac? E a temperatura hoje deve chegar na casa de 30 graus durante o período da tarde. A umidade relativa do ar, a mesma de ontem, a mínima de 30% e a máxima que pode chegar a 80%. Esse é o tempo e a temperatura para hoje, terça-feira, em Vazante.
1: Olha aqui essa notícia importante. Neste sábado, dia 22, a população de Vazante poderá buscar orientação jurídica gratuita durante a Feira do Produtor. A ação faz parte do projeto OAB na Praça, iniciativa da Ordem dos Advogados do Brasil, que leva atendimento jurídico a espaços públicos.
2: Hoje, o nosso convidado aqui no Montanhesa Notícias é o presidente da subseção do OAB de Vazante, o advogado Dr. Gabriel Ricardo Assis de Andrade. Dr. Gabriel, um abraço, bom dia, obrigado por ter vindo e trazer essa notícia importante, mais uma ação no mês do advogado, né? Nesse mês de agosto a gente comemora o mês do advogado.
5: Exatamente, bom dia a todos, bom dia Maurício, Isaac, todos os ouvintes, é sempre um prazer participar aqui da Rádio Montanhesa. Exatamente, nós estamos aí no mês de agosto, que é o mês da advocacia, tá? E nesse mês nós preparamos um calendário especial para da OAB de Vazante. E no próximo dia 22, sábado, nós estaremos com esse projeto aí, o OAB na Praça, que vai ser realizado durante a Feira do Produtor Rural, tá? Do horário de 8 às 11 horas da manhã.
2: Legal. Antes da gente falar das ações que serão desenvolvidas lá pelos advogados da nossa subseção, esse mês de agosto foi bastante movimentado ali entre os advogados.
5: Foi. Nós preparamos, sempre no mês de agosto, nós gostamos de preparar um calendário especial com diversas ações realizadas pela OAB, através dos diversos advogados inscritos na subseção. Então, tivemos reunião do Conselho Municipal de Desenvolvimento Econômico, CODEVAS, tivemos uma confraternização, tivemos a entrega de presentes para os advogados no Dia do Advogado. Amanhã nós teremos um curso muito especial com palestrantes vindos de Belo Horizonte, um curso sobre prerrogativas de advogados e precificação de honorários, tá? Então,

0: Dia 22, vamos ter o OAB na praça em Vazante e dia 28, vamos ter o OAB na praça em Guardamor.
1: Legal. Doutor, e quais são as ações que serão desenvolvidas? O que, que pode ser repassado para a comunidade nesse OAB na praça que vai acontecer na Feira do Produtor Rural?
0: A finalidade do OAB na praça é levar orientação jurídica gratuita para a população. Né? Nós sabemos que praticamente todas as pessoas têm algum tipo de problema jurídico, alguma questão mais complexa que tem dificuldade para resolver. Então, os advogados vão fazer esse trabalho voluntário para poder auxiliar a população. Tá? Dar uma orientação jurídica, uma consulta jurídica de maneira gratuita e devolver para a sociedade. Né? É um ato de cidadania. A intenção é realmente ajudar a comunidade de alguma forma.
1: Por exemplo, pensão alimentícia é um assunto que pode ser discutido lá?
0: Sim, pensão alimentícia, divórcio, separação, partilha de bens,
1: aposentadoria.
0: Né? Aposentadoria, né? Questões trabalhistas. Então, qualquer tipo de dúvida jurídica que a pessoa tiver, pode ficar à vontade para comparecer na Feira do Produtor e procurar o stand da OAB, que nós vamos trazer essa orientação. Né? A intenção é justamente ajudar a população, tá? Com essas questões jurídicas.
1: Legal. A expectativa de muitos advogados que fazem parte da subseção de Vazante?
0: Sim, nós estamos mobilizando alguns advogados. Vamos ver lá, vai depender do espaço, né? Mas pelo menos umas 3 mesas de atendimento nós queremos montar lá no sábado.
1: Olha, isso é importante porque vai ser uma consulta ou consultas de forma gratuita, quer dizer, os advogados estarão lá presentes para esses esclarecimentos. Nós citamos aqui alguns exemplos, mas essa questão jurídica, ela envolve vários assuntos. Então, se você tem dúvida, não se intimida. Vai lá e pergunta ao advogado, fala, doutor, eu estou com esse problema aqui, o que, que o senhor pode me indicar, o que o senhor pode me auxiliar?
0: Exatamente. A gente não consegue listar aqui todos os tipos de problemas, né? Mas sabemos que são diversos.
1: São infinitos, né?
0: Questões de direito de família, direito de consumidor, trabalhista, previdenciário, inventários, né? A gente sabe que existe uma grande gama de problemas, né? Mas a intenção é ajudar essas pessoas que tiverem com essas dúvidas, essas dificuldades, né? Pelo menos conceder uma orientação adequada.
1: Legal. Guardamor também, os guardamorenses vão receber também a OAB na praça?
0: Sim, vai ser no dia 28 de agosto, numa sexta-feira, das 3 da tarde até as 5 da tarde, perdão, das 2 da tarde até as 5 da tarde, lá no CDC.
1: Legal. Doutor, muito obrigado por ter vindo e parabéns aí a todos os advogados da subseção do OAB de Vazante, fazendo esse trabalho importante. É um auxílio realmente que vem num momento importante que nós sabemos que muitos têm problemas e às vezes ainda não teve essa oportunidade de procurar um advogado.
0: Exatamente. A intenção é justamente essa, tá? Contribuir com a sociedade, construir uma Vazante cada vez melhor.
1: Obrigado, doutor. 11 horas e 42 minutos.
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4: São 11 horas 45 minutos da cidade de Vazante, de volta com as notícias, e vamos falar notícias locais ou notícia da Câmara Municipal.
5: Isso, ontem aconteceu mais uma reunião com a apresentação de dois projetos que foram distribuídos. O 015/2026, de autoria do Poder Legislativo, que propõe denominar a uma rotatória Antônio Donizete Dias, o Badalão, como a obra pública do município. Já o projeto de lei 014, encaminhado pelo Poder Executivo, prevê a criação do Fundo Municipal de Assistência Social.
4: Durante a sessão, também foi realizada a leitura do parecer prévio do Tribunal de Contas do Estado de Minas Gerais sobre a prestação de contas do Executivo Municipal referente ao exercício financeiro 2022.
5: Os vereadores analisaram e votaram e aprovaram quatro indicações: 087, e de autoria do vereador Francisco Secundino Pereira, e as indicações 088, 89 e 90, que foram apresentadas pelo vereador Anísio Moreira de Andrade, também aprovadas.
4: Muito bem. Daí a gente lembra que a sessão teve a entrega de duas moções de aplausos. A moção número 0010/2026, de autoria da vereadora Mara Cristina Ferreira Guimarães, que foi destinada a representantes ao Conselho Tutelar. A moção número 0011/2026 foi apresentada pelo vereador Victor Hugo Amaral dos Reis.
5: A coordenadora do Conselho Tutelar, Maria Clara Moreira, recebeu a moção de autoria da vereadora Mara Cristina. Na entrevista à nossa reportagem, ela falou sobre o trabalho desenvolvido pelo Conselho Tutelar. Os mais de 600 atendimentos realizados entre os anos 2024 e 2025.
6: Para nós, conselheiros tutelares, é uma alegria muito grande, né? A gente agradece a vereadora Mara, que fez a proposição, assim como todos os vereadores que manifestaram a favor. É muito gratificante a gente ser reconhecida. O nosso trabalho é um trabalho que não é fácil, é árduo. Muitas das vezes ele não é visto, porque é sigiloso, nos bastidores, né? Mas para a gente receber essa homenagem é uma alegria imensa, que reforça
7: ainda mais o nosso trabalho.
6: Ainda mais o nosso trabalho.
8: A população tem ajudado, tem chegado denúncias para vocês? Como tem sido a participação da população junto ao Conselho Tutelar?

0: durante o nosso trabalho, que iniciou em 2024, a gente percebeu que aumentou muito o diálogo do Conselho Tutelar com a população, seja por meio das denúncias, também por meio das escolas, com toda a rede de proteção. A gente sentiu que a gente está muito mais próximo e que sim, está mais acessível. As pessoas, aos poucos, estão perdendo medo de falar com o Conselho e tem sido bastante produtivo.
1: E essa participação da população é importante para vocês, quer dizer, vocês como conselheiras precisa deste apoio e dessas denúncias também mediante algumas situações.
0: Sim, porque é a população que são os olhos do Conselho Tutelar, né? As denúncias são a nossa principal porta de entrada das demandas. A gente também recebe encaminhamento das escolas, da saúde, né, da rede de proteção, mas as denúncias é a nossa principal porta de entrada.
2: A vereadora Mara Guimarães, autora da moção de aplausos, destacou a atuação das representantes do Conselho Tutelar e explicou a importância do reconhecimento pelo trabalho realizado no atendimento às crianças e adolescentes no município.
3: Eu chamo os guerreiros, né? As guerreiras, hoje nós estamos com as guerreiras do Conselho Tutelar. Eu acompanho o trabalho delas já há bastante tempo, né? Eu como policial. E eu costumo chamar ela dos anjos dos resgates das crianças e do adolescente. E uma homenagem merecida, é com muito orgulho que a gente concede a elas essa moção.
1: É um trabalho, Mara, que muitas das vezes não é reconhecido. Eu conversava inclusive com a coordenadora, ela me dizendo, trabalho árduo e que às vezes a população não tem o conhecimento, né?
3: Com certeza, é um trabalho quase que feito em off, né? As pessoas que tomam conhecimento, a maioria aquelas que estão ligadas diretamente a cada problema, são resgate em fazendas, né? Não tem horário, não tem final de semana, não tem nada, elas estão ali dedicadas com amor, com carinho. E fazem porque gostam, porque amam as crianças e os adolescentes. Mais uma vez eu parabenizo. Hoje eles são representados aí pela Valéria, né, Michele, Maria Clara, Cristiane e a Larissa. Parabéns, que Deus as abençoe sempre, sempre. O Conselho Tutelar é uma guerra contra o abandono das crianças e do adolescente. E elas estão aí para guerrear contra essas pessoas que fazem mal para as nossas crianças e os adolescentes.
1: E como policial, ela tem o seu reconhecimento.
3: Com certeza, com certeza. Um abraço a todos. E também eu gostaria de citar também a nossa moção concedida à doutora Bruna Monielli, né? A nossa gigante do direito, hoje uma juíza, né? Que Deus a abençoe muito e parabenizar. Eu acompanhei um pouco da história dela, foi colega dos meus filhos. E está aí hoje uma grande mulher, grande vitória, que Deus abençoe muito.
4: E a juíza, doutora Bruna Monielli Pinheiro Alves, que foi empossada como juiz em 21 de julho de 2025, está em Guarulhos, lá em São Paulo, trabalhando. Ela falou também dessa homenagem que recebeu e o reconhecimento dos vereadores e de autoria do vereador Victor Amaral.
5: Representa muito para mim, é uma alegria muito grande, eu não esperava. Receber essa homenagem, né? Uma gentileza, realmente, e também dos meus familiares aqui presentes. É uma alegria muito grande poder trazer também isso para os meus familiares, para os meus amigos, né? Que eles ficaram muito felizes com isso.
1: E tudo passa muito rápido, hein? Já um ano em Poçada, continuou lá em São Paulo, em Guarulhos?
5: Sim, eu tomei posse no dia 21 de julho de 2025, né? Fez um ano da posse agora e eu continuo em Guarulhos. Trabalhei 2 meses em Guarujá e atualmente estou em Guarulhos mesmo.
1: Como está sendo essa experiência, doutora? Eu queria que a senhora falasse, porque assim passa muito rápido. Quer dizer, um ano agora como realmente juíza mesmo.
5: De fato, né? Passa muito rápido assim, mas para quem está de fora, porque para mim mesmo demorou. Passou muito devagar, porque é muito trabalho, a gente se concentra bastante ali na questão, também a distância aí da família, dos amigos. Foi um período aí, mas foi um período bom, vale a pena. Valeu a pena.
1: Muitos projetos pela frente ainda.
5: É trabalhar, né? É trabalhar e projeto, assim, geralmente a gente não tem, é só entrar dentro do gabinete e trabalhar mesmo.
1: Serviço não falta, né, doutora?
5: Não, não falta, tem muito.
2: O vereador Guilherme comentou as homenagens e adiantou informações sobre as próximas propostas de reconhecimento que deverão ser apresentadas.

0: Câmara.
1: Com certeza, né? É um instituto que cabe a nós, né? É competência do Legislativo Municipal. É a moção de aplauso. A moção de aplauso serve para contarmos e homenagearmos, né, pessoas que têm história de sucesso no nosso município. Essa história de sucesso, ela certamente servirá como inspiração e exemplo, né, para nossas crianças, para nossa juventude, para que trilhem o mesmo caminho, né, para que trilhem o caminho do sucesso. Fizemos hoje duas moções. Uma moção para a doutora Monielle, que é natural de Vazante, né, ingressou recentemente no Tribunal de Justiça do Estado de São Paulo como juíza de direito. Então, é uma homenagem merecida que certamente irá inspirar vários jovens de Vazante. Fizemos também uma homenagem ao Conselho Tutelar, né, que são mulheres, cinco mulheres guerreiras que trabalham diuturnamente, né, zelando das nossas crianças, né, fazendo cumprir o ECA, o Estatuto da Criança e Adolescente. Então, uma homenagem também merecida.
2: E você já entrou, já foi distribuído inclusive no plenário da Câmara Municipal, mais uma proposição importante que vai denominar mais um nome também, digamos, nome cultural e folclórico da nossa cidade.
1: Com certeza, estou muito feliz, né, de poder fazer parte, né, dessa homenagem. Protocolamos hoje, né, no plenário, uma homenagem para o senhor Antônio Donizete Dias, né, o saudoso Badalão. Quem não conhece o Badalão em Vazante? Né, estamos propondo no plenário da nossa casa legislativa a denominação de um equipamento público em Vazante muito importante com o nome dele, né, para que fique, né, cravado na memória de Vazante, né, essa homenagem, o nome do amigo, né, do parceiro de todas as horas, exemplo de simplicidade, de humildade, que foi o nosso saudoso Badalão para toda a comunidade vazantina. Então, é com muito carinho, com muito zelo e orgulho que hoje pude propor essa singela homenagem para ficar cravado na história de Vazante o seu nome, né, Antônio Donizete, o Badalão.
2: E onde será essa homenagem?
1: Essa homenagem será na entrada da cidade, né, aqui pela Anexa, né? Aquela rotatória que tem ali, né, será rotatória, terá denominação rotatória Antônio Donizete, o vulgo Badalão, e posteriormente pediremos, através de indicação, para o senhor prefeito municipal, com certeza ele irá nos atender, porque também é um clamor não só dessa casa, mas é um clamor popular em Vazante, uma vez que o Badalão era muito conhecido, muito querido. Pediremos ao prefeito que faça ali um busto ou uma pequena estátua representando o Badalão com seu velho violão.
0: 3 minutos faltando para o meio-dia, o presidente da Câmara Municipal, Victor Amaral, fez um balanço também dos trabalhos e aprovações da noite de ontem.
3: Concluindo mais uma reunião ordinária, na pauta, como você frisou, várias matérias, proposições, projetos também distribuídos e indicações todas aprovadas, como as moções também de aplausos, duas moções de reconhecimento quanto ao trabalho do nosso Conselho Tutelar e a trajetória da doutora Bruna Monielle, é uma vazantina que nos inspira, podendo dizer que é um exemplo de resiliência, de força da mulher vazantina, do vazantino, de forma geral, que não desistiu dos seus sonhos e conseguiu algar aí uma conquista muito grande, que é motivo de muito orgulho para todos nós. Então, é previsto regimentalmente dentro do trabalho do

0: legislativo esse reconhecimento, e esse reconhecimento, Maurício, vale ressalvar que é uma forma de inspiração para todos os vazantinos. Nós não devemos desistir dos nossos sonhos. Por outro lado, o Legislativo segue trabalhando com muito comprometimento, com muitos desafios e buscando, sim, sancionar aí os problemas existentes dentro do nosso município. Nós temos alguns projetos e anteprojetos que nós iremos apresentar para o Executivo Municipal, visando benefícios e a resolução de problemas crônicos do município de Vazante. Então, é o trabalho em conjunto do Legislativo em prol da população de Vazante. Seguimos trabalhando e estamos à disposição de toda a população vazantina.
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6: Meio-dia, 3 minutos. Obrigado, Anderson, por nos conceder aqui mais 3 minutinhos. É dizer que um homem foi preso pela polícia militar.

0: Militar, após ser flagrado com 35 cédulas falsas que totalizavam cerca de R$4.000 ali na cidade de Patos de Minas.
1: A ocorrência começou após denúncias sobre a comercialização de dinheiro falsificado. Durante o patrulhamento, os militares localizaram um Fiat Mobi com características semelhantes às informadas lá na Avenida Deputado Binga, no bairro Nossa Senhora de Fátima. Durante a abordagem e as buscas no veículo foram encontradas 35 notas falsas, a maioria delas, Isaac, de R$100. Segundo a PM, o suspeito apresentou versões diferentes sobre a origem do dinheiro e afirmou desconhecer a procedência das cédulas. 12 horas e 4 minutos. Amanhã nós estaremos de volta com mais uma edição do nosso Montanhesa Notícias.
0: Vem aí Anderson Frank, Frequência Jovem, um abraço a todos.
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1: Na sua tarde, o Frequência Jovem começando a partir de agora, a comunicação de Anderson Frank com você até as três, aqui com a sua participação também valendo, 3813-1113 é o nosso contato, né? É, também nosso contato direto pelo WhatsApp, mandando essa mensagem com o seu pedido musical. Você pode participar da programação de hoje, né? É só você enviar o seu pedido musical para a nossa programação. Hoje é terça-feira, dia 18 de agosto de 2026. Prazer estar de volta e comunicando com você em mais uma tarde musical, né, e também informativa. Até as três, com você, aqui na Montanhesa, né? Você que está em casa, dando trabalho, você que está no carro, nos levando junto, vendo a sua viagem. Pela internet, você conectado, a gente agradece pelo carinho da audiência.

0: e 24 minutos.
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6: Agora, 12:25.

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6: 8h41 na sua tarde, aqui segue o Frequência Jovem.

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6: 53, 12, 54, aqui é a sua tarde com mais música.

0: vocês, amigas!
1: Alô?
2: Oi, tá tudo bem?
1: Tá, mais ou menos. É que eu tô precisando falar contigo, sabe?
2: Ah, já sei. Terminou de novo, né?
3: Pela hora que tu me ligou,

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7: 1:06, na segunda hora da nossa programação de hoje. Daqui a pouco tem informações.

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4: 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As apreensões de medicamentos emagrecedores contrabandeados cresceram fortemente no Brasil. Segundo a Receita Federal, o valor apreendido passou de menos de 1 milhão em 2024 para quase 25 milhões em 2025. Em Minas Gerais, o aumento também foi expressivo, cerca de 1 milhão em apreensões em 2025 contra 79 mil em 2024 e 27 mil em 2023. O avanço preocupa as autoridades devido à procura por produtos mais baratos vendidos no comércio clandestino. Produtos sem registro e sem garantia de procedência podem representar risco à saúde. A recomendação é adquirir medicamentos apenas nos canais autorizados.
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3: Oi, 48 aqui na nossa tarde. Atenção para esse serviço de utilidade pública da 93. Foi encontrado um cartão do Banco Sicredi nas proximidades da capelinha de Nossa Senhora da Lapa, de Giovanna Xavier, né, a proprietária, e pode procurar aqui a Rádio Montanhês, no caso a portaria, né, onde o documento foi deixado. O Edmar Silveira perdeu a chave de um veículo Fox, modelo canivete, e um cordão, com um cordão vermelho nas proximidades da próxima aí, a oficina do Éder Jacaré. Quem encontrar pode deixar aqui na Rádio Montanhesa ou lá mesmo na oficina. O Salvador Magalhães está à procura de uma oportunidade, né, no caso de serviço como pedreiro ou ajudante de obras. Quem estiver interessado em contratar o seu serviço pode entrar em contato pelo 99936-9263. O Eulê Dias de Oliveira perdeu o seu celular, um A3 da marca Xiaomi, proximidades aí do bairro Novo Horizonte. Caso alguém encontre, pode entrar em contato pelo 99929-9919 ou deixar aqui na emissora.
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3: Golpe. 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As mensagens vêm dizendo que a sua conta vai ser bloqueada, o link ele parece suspeito, é um pedido urgente de transferência de dinheiro. 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Quando o assunto é segurança, alguns minutos de cuidado com certeza vão evitar um prejuízo que vai levar muito tempo para você recuperar. Muita atenção.
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6: 1h51, daqui a pouco, com mais informações para você, estaremos entrando aí na nossa terceira hora. Com saudades com Oingo Boingo. Sim.

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3: 2:05 aqui na 93 Frequência Jovem, e Anderson Franco, com Frank e com você.

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3: 2:18.
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8: Informações daqui a pouco, agora são 2:20, aliás, 2:19, né? Às 2:30 tem mais um minuto.

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4: 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No dia 18 de setembro, Vazante sediará uma partida do Campeonato Mineiro Masculino de Vôlei 2026, com o Cruzeiro Esporte Clube enfrentando a Academia do Vôlei de Monte Carmelo no Poliesportivo Renis Soares da Cunha, o Renizão. A partida foi articulada pela Prefeitura de Vazante com apoio da Federação Mineira de Vôlei, da equipe de Monte Carmelo, mandante do confronto. A expectativa é de grande público e movimentação na cidade, oferecendo aos torcedores a oportunidade de acompanhar de perto uma equipe de destaque do voleibol brasileiro.
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0: 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Beleza? Vamos ajudar aí a Sofia a recuperar a visão, né? Vai dar tudo certo, viu, Sofia? Um abraço, meu amigo Zé Francisco, lá do assentamento. Tá ouvindo aí o Bem Sertanejo.
1: Boa tarde, Maurício Araújo. É, aqui é o Zé Francisco, do assentamento de Aça Progresso. Eu tô querendo pedir uma música a você aí. É Aliança, com Gini Gêmeo. Se você puder, você passa ela pra mim, que essa música é muito boa.
0: Já está programada.
1: Ô, Maurício, fica com Deus. Deus que abençoe você. Sua tarde e sua família. E mais, que Deus te protege, viu? E com Deus.
0: Um abraço, meu amigo Zé Francisco, lá do município de Lagoa Grande. Abadia Eterna, para quem vai o abraço, para quem vai o alô, Abadia.
2: Boa tarde, Maurício Araújo, que é Abadia Eterna. Gostaria de oferecer toda a programação de hoje para minha irmã Helena Alves, lá no Brejinho, que está fazendo aniversário hoje.
0: Hoje é aniversário da Helena.
2: Quer dizer para ela que a gente ama ela demais.
0: Helena é gente boa.
2: Nós, todos nossos irmãos, te amamos muito. José Alves, Altair, Valdemir, Sandra, todo seu sobrinho, todo mundo te ama demais. Felicidade, curta o seu dia.
0: Um abraço aí pra minha amiga Helena, que hoje está aniversariando, grande amiga, né? Que o Papai do Céu esteja abençoando imensamente os passos e a vida, né? Os projetos, enfim, da nossa grande amiga Helena.
3: Meu amigo Maurício Araújo, deixa eu te falar, aqui é o Aredes. Tô falando aqui, ó, aqui na casa do José Tarciso.
0: Certo.
3: Gostaria de ouvir uma música, homenagem ao final do batalhão. Mandar pra mim aqui pro Max, pra Oxona, o velho do Rio. Manda aí pra nós aí. Manda pra minha ex-patroa lá na Biboca, Maria Helena.
0: Deixa comigo.

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10 minutos faltando para as 4. 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Hoje é aniversário do meu amigo Presley. Ah, o Presley, neste horário, tá tirando leite e ouvindo aí o Bem Sertanejo. E seu filho Presley Leandro falou: Maurício, manda um abraço aqui para o meu papai, no meu nome, no nome das minhas irmãs. Das irmãs eu lembro só o nome de uma, Lavínia. Agora eu não tô lembrando não, vocês que são duas, né? E um abraço também para o Presley, em nome também aí da minha mamãe. Nós estamos hoje parabenizando esse homem guerreiro, esse lutador, esse cara bom demais. O Presley é um cara bacana, né? Trabalhador, um cara, né, simples, um cara muito humilde, um cara bom demais. O Presley é boa praça, bom companheiro.

E é por isso, Presley, que no dia de hoje nós queremos desejar todas as músicas do Bem Sertanejo para você, pedindo a Deus que Ele esteja sempre aí do seu lado, te protegendo, trazendo muita saúde, muita proteção divina.

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3: 4 horas e 6 minutos aqui no Bem Sertanejo. 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
4: Boa tarde, meu amigo Maurício Araújo,
3: onde
4: meu
3: companheiro,
4: meu conterrâneo, passando o Rio Paranaíba, sentido Vazante, Lagamar. Aqui acompanhado do seu amigo Lázaro Caiana.
3: Grande Lázaro Correia.
4: Estamos passando aí na Vazante daqui a pouco. Eu queria pedir uma música aí. Você pode oferecer ela pro Lázaro Caiana, seu amigo, seu produtor jornalístico. a mão do tempo, Tião Carreira e Pardinho.
3: Deixa comigo.
4: Simonides, um abraço, muito obrigado. Um
3: abraço, grande Simonides, meu amigo, né? Amigo de toda a família lá. Lázaro Correia de Andrade, senhor Lázaro Correia, que foi técnico do Nacional de Legamar, uma das melhores fases do futebol amador, né? Simonides está falando que é produtor jornalístico, é o seguinte, é porque quando eu comecei no rádio, antes de vir para o rádio, antes, eu passava o noticiário do Nacional de Legamar para o programa Bola na Rede do Adamar Gomes da Rádio Clube. E tenho gratidão pelo meu amigo Lázaro Correia, ele é um dos responsáveis, com certeza. Geraldo Viola e o Dino Guedes, a mão do tempo.

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1: Meu amigo Luiz Correia, esse é atleticano. O Luiz Correia, ele é do Galo. Ele é do Galo, ele é torcedor do Atlético Mineiro, ó.
3: Oi, Maurício, boa tarde.
1: Você tá bom?
3: Ô, Maurício?
1: Hein?
3: Eu quero ouvir uma música com o padre Alessandro.
1: Certo.
3: Alessandro. O que é o nome dela, Maria? Alessandro. Pois é, Alessandro Campos. Por que que eu sou sem Jesus?
1: Muito
3: e
1: bem.
3: Quero oferecer ela para o João Pedro Nunes de Oliveira, que está completando 3 aninhos hoje. Quero oferecer para ela. Eu, Luiz Correia, que é o Prigueiro, que você conhece muito.
1: Conheço, atleticano.
3: A Maria Lúcia.
1: São Braiseiro.
3: Franciene. E a bisavó, Dona Vina Correia. Oferece com muito amor e carinho a música para ele, viu? Mais um muito obrigado a você.

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1: 4:26.
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Está chegando o Fátima Leão aqui no Bem Sertanejo. Um abraço para Jéssica Fernanda, ouvindo aí o nosso Bem Sertanejo. Um abraço para o seu Zico Juca, meu grande amigo lá no Recanto da Mata.

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0: parcial e entrou na área de pagamentos. Em seguida, foram realizadas 3 transferências via Pix. As 3 transferências, totalizando quanto? 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Ao perceber o golpe, o homem encerrou a ligação, procurou o atendimento do aplicativo e registrou o caso como estelionato. A ocorrência foi encaminhada à Polícia Civil.
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8: Olha essa é a dupla contratada para fazer um grande show em Lagamar, Carreira e Capataz, viu? 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Duplaço, hein? Boa contratação. Viu?

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6: A Clésia Ferreira está ouvindo Bem Sertanejo e ouvindo também agora João Mineiro e Marciano, Milagre da Flecha. 5h20, às 18h, tem Célia Lopes comunicando com você.

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1: 5h24.
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1: 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O prazo para solicitar o voto em trânsito termina na próxima quinta-feira, dia 20. O pedido

0: O pedido pode ser feito pelo site do Tribunal Superior Eleitoral ou presencialmente em um cartório eleitoral. O recurso permite votar fora da cidade de origem, mas há regras. Em outra cidade do mesmo estado, é possível votar para todos os cargos. Em cidades de outro estado, o eleitor vota apenas para presidente. A solicitação pode ser feita para locais diferentes em cada turno. Alterações ou cancelamentos também podem ser realizados até o dia 20 de agosto. O voto em trânsito está disponível em capitais e municípios com mais de 100 mil eleitores. Quem solicitar e não comparecer deverá justificar a ausência. Eleitores com título registrado no exterior também podem votar em trânsito, isso durante passagem pelo Brasil, mas apenas para presidente.
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0: Célia Lopes, daqui a pouquinho, comandando pra você o pedido, tocou.

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0: Deixa eu atender minha amiga Fatinha. Tá escutando o Maurício? Ô, Fatinha.
2: Maurício, aqui é a Fatinha do Zé Zico.
0: Você tá joia?
2: Eu quero pedir você uma música aí. Eu oferecer pro povo aqui do Cabeludo. É, Claro de Minas, o Canastra, os Bagre, povo aí do Barreiros, conterrâneo nosso aí. A música é Má Sorte com o Trio Remeleixo. E depois, Maurício, eu vou fazer outra conversinha com você, mas depois.
0: Beleza.
2: Te pedir um favor, viu?
0: Tá bom. Tiver tchau, obrigado. Alcance aqui é na hora, minha amiga Fatinha. Maurício Araújo vai embora, porque a Célia Lopes está chegando. Mas amanhã, quarta-feira, se o nosso pai permitir, nós teremos mais um encontro às 15 horas aqui na 93.5. Fiquem todos com Deus.

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3: Tendo esperado. Boa tarde, queridos filhos e filhas, nesta terça-feira, rezando pelos enfermos, com os doentes e pedindo a Deus que nos dê saúde e paz. Vamos juntos invocar este Deus e Nossa Senhora que tanto nos auxilia, Pai, Filho e Espírito Santo. Amém. Senhor Deus, nos colocamos em prece e em louvor. Começamos te louvando, Senhor, o dia que passou, as horas boas. E te louvamos, Senhor, porque temos a certeza que se algo de desagradável nos aconteceu, não foi pior, porque a tua presença e os anjos da guarda nos protegeram. Te louvamos, Senhor. E te pedimos a graça, Senhor, de valorizar a vida, o corpo, a saúde. Senhor, dai-nos a graça de valorizar este grande dom que Deus nos deu. Estarmos vivos. Senhor Deus, que todo o meu agir, o meu fazer, o meu pensar esteja profundamente de encontro à antecipação do teu reino e que seja feita a tua vontade. E não permita, Senhor, que eu me valha do corpo, das mãos, para agredir alguém, do olhar, para usar de malícia. Não permita, Senhor, que eu me valha da boca, dos lábios, para mentir. Não permita, Senhor, de dar ouvidos a maldades da vida alheia. Não permita, Senhor, e peço essa graça, de que meus pés jamais trilhem caminhos desonestos. Senhor, eu te louvo e te agradeço pelo corpo que tenho e peço, Senhor, de tal forma viver que eu possa louvá-lo e agradecê-lo. É por amar este dom que me destes que invoco São Roque, pedindo a Deus a proteção.

0: e fazendo-me intercessor dos doentes. Ó Deus, por intercessão de São Roque, livrai-nos de todo o mal, curai as feridas do corpo, as doenças de pele, e fazei, Senhor, com que todos aqueles que lidam e estão em prol da saúde tenham as graças necessárias do discernimento, da serenidade e do amor. Nossa Senhora, Mãe querida, acolha os enfermos, acolha as dores e junta teu filho, amenize, dê segurança e conforto. Ave Maria, cheia de graça, o Senhor é convosco. Bendita sois vós entre as mulheres e bendito é o fruto do vosso ventre, Jesus. Santa Maria, Mãe de Deus, rogai por nós, pecadores, agora e na hora de nossa morte. Amém. Nossa Senhora, abençoai e protegei os enfermos. Uma boa noite a todos.
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Olha, 6:10 aqui no estúdio da Rádio Montanhesa. Uma excelente noite para você que tá aí do outro lado curtindo a programação. Acabou de ouvir essa belíssima oração de todas as tardes com o padre Reginaldo Manzotti. Vai ficar comigo Célia Lopes com mais uma edição do Pediu Tocou desta terça-feira, 18 de agosto de 2026. Quem nasceu no dia 18, nasceu sobre o signo de Leão e a estação é inverno com cara de verão. Excelente noite para você em qualquer ponto da nossa cidade, nas cidades vizinhas, os nossos internautas, para você nas fazendas. Obrigada pelo carinho da sintonia. O nome do programa é Pediu Tocou. Ele é feito por você e para você e a programação é livre. 381-311-13 é o telefone. Ou você interage aqui no 99688-1049. Mensagem a seu critério, de voz ou mensagem escrita. Vamos junto até as 9 da noite, das 9 às 10, a voz do Brasil, e das 10 à meia-noite, chega ela, Gil Garcia, com o programa Cidade em Love. A primeira da noite de hoje é com Zé Henrique e Gabriel, uma estranha participação de Edson e Hudson.

0: Olha, 6 horas e 18 minutos, nós tivemos aí as duas primeiras da noite de hoje com Zé Henrique e Gabriel, uma estranha participação de Edson e Hudson. Na sequência, Zé Neto e Frederico, Amor Distante, Canarinho Prisioneiro. E hoje tem uma pessoa super especial fazendo aniversário, que é a Nara. Ela é filha do Neil, tá? Um abraço, tá, Nara? Tudo de bom pra você. E tem alguém dedicando aqui a programação de hoje pra você, como eu sei que você canta a música Um Degrau na Escada com Chico Rei Paraná. Vou tocar ela daqui a pouquinho pra você, tá linda? Um abração pra você, beijão no coração. Fala aí, Pedro.
1: Hoje é aniversário da Nara, né? Tomado, ó, moda, hein, pra ela.
0: Nara, vai pra você, Chico Rei Paraná, Um Degrau na Escada. Na sequência tem Trio Parada Dura, Gavião Sem Pena, pra finalizar aqui o primeiro módulo da noite de hoje.

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4: Olha, 6:28, nós estamos aqui com mais um pedido, é do Altino, lá de Guardamó, obrigada pela carona, tá, amigo? É, seja bem-vindo aqui ao programa, boa noite.
5: Boa noite, Sara Lopes, Altino.
4: Tudo bem, Altino?
5: Voltando à Fazenda Paraíso, sentido a Guardamó. Manda uma música aí de Renan e Raí pra mim curtir, daquelas bem caprichadas, e manda pra todo mundo que estiver ouvindo aí, que gostar da música. Tá na montanheza? Tá beleza!
4: Valeu, Altino! Um abraço pra você mais uma vez. Agradeço pela carona, tá, amigo? Obrigada pelo carinho da sintonia. Renan e Raí, Vida Nova, Novo Amor, Felipe Falcão, Deixa Eu Te Amar, Por Favor. Simone Mendes, Me Ama ou Me Larga?

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3: Olha, 6 horas e 42 minutinhos, nós estamos praticamente encerrando a primeira hora do programa que vai com você até às 21h. Lembrando, é livre a programação, você pode interagir ou ligar aqui no 3813-1113 e você interage no 99688-1049. Agradecendo aqui a participação da Márcia, ela está dizendo boa noite Célia, que é Márcia, da Fazenda Pilões. Eu gostaria de pedir uma música com Zezé de Camargo e Luciano, Cansei de Perder no Caminho. Bom, eu não encontrei nenhuma música com esse título, Cansei de Perder no Caminho. Mas eu acho que você está pedindo a Irmão da Lua, Amigo das Estrelas. E ela vai dedicar aqui para o filho Thalisson, para o esposo Osmano. Ela está dizendo aqui, está na montanhesa, tá, beleza. Bom, Márcia, eu não sei se é essa música, Irmã da Lua e Amigo das Estrelas. Mas se não for, você passa novamente uma outra mensagem aqui, que eu vou tentar encontrar uma música que Cansei de Perder no Caminho com Zezé de Camargo e Luciano, tá bom? Um abração pra você, pra sua família, pra todos que estão aí na comunidade dos Pilões, que ela mora lá na Fazenda Pilões, e obrigada por estar aí do outro lado contribuindo com a programação. Vamos ouvir Zezé de Camargo e Luciano, Irmão da Lua, Amigo das Estrelas. Na sequência tem Cleiton e Camargo, Agenda Rabiscada e Rob Roger. Ganha o mundo e perde eu.

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3: Olha, 7 horas em ponto aqui no estúdio da Rádio Montanhesa, essa é a segunda hora do programa que vai com você até as 9 da noite. E eu quero aqui mais uma vez parabenizar a filha do Neil, tá? Que tá de idade nova no dia de hoje, a Nara, em nome de toda a família, da Jane, do Neil e de todos os amigos, tá, Nara? Parabéns pra você, tudo de bom e que você continue sendo essa menina maravilhosa, tá? Certo assim? Parabéns mais uma vez e parabéns a todos os aniversariantes aí do dia 18 de agosto, tá? Muita saúde, muita paz, porque tendo saúde e paz, o resto a gente corre atrás, né? Eu vou falar aqui com a Jacinta. Fala, minha amiga, seja bem-vinda ao programa. Boa noite.
4: Querida, tudo bem? Que é Jacinta, de Lagoa Grande. Manda uma moda aí pra mim, 4 cantos da casa. Eu ofereço pra mim, pra você e pra todo que estiver ouvindo.
3: Valeu, Jacinta. Um abraço pra você e pra todos que estão aí na cidade de Lagoa Grande também, ouvindo aqui a 93.5. Vou falar também com o Celso. Fala, Celso, tudo bem, meu amigo? Seja bem-vindo ao programa. Boa noite.
5: Boa noite, Célio Lopes. Beleza?
3: Tudo bem, Celso?
5: Celso Caneta. Tá com a memória boa, hein? Conserva.
3: Tá certo.
5: Graças a Deus.
3: Acertei, né? A música, né?
5: Manda pra nós aqui. O Mato Grosso Matinho, Mariposa.
3: Mariposa.
5: Essa Mariposa. Beleza?
3: Beleza.
5: Tá na montanha, está beleza.
3: Valeu, meu amigo. Um abração pra você e pra todos que estão aí juntamente com você, ouvindo a 93.5. Vamos ouvir Teodoro Sampaio, Os Quatro Cantos da Casa, na sequência Mariposa com Mato Grosso e Matias e Edson e Hudson. Adeus, eu agradeço, com participação de Zeca Pagodinho.

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3: Olha, 7:13, eu tô aqui com mais um pedido, é do Rafael. Obrigada pelo carinho da sintonia, tá, Rafael? Ele tá dizendo aqui, boa noite, Célia. Aqui é Rafael, da região do Cumprida, em Guardamó. Manda música de Chico Rei pra, e Paraná pra nós aqui. Ele agradece, sou eu que agradeço a participação, tá, Rafael? Um abraço pra você, pra todos que estão aí na região do Cumprido e pra todos que estão também na cidade de Guardamó. Obrigada pelo carinho da sintonia. E o Celso tá aqui parabenizando a Nara pela passagem do aniversário hoje, desejando a ela muitas felicidades, muitos anos de vida e que essa data repita por muitos e muitos anos. Ele tá dizendo aqui, Célia, parabeniza aí a filha do meu amigo, o Neil, a Nara, tá certo. Mais uma vez, um abraço, tá, Celso? Pra você, pra todos que estão aí na fazenda, ouvindo a 93.5. Nara, mais uma vez, alguém tá aqui parabenizando você. E receba também um abraço aí do papai Neil e da mamãe Jane e de todos os seus colegas de escola, tá linda? Nós vamos aqui com Chico Rei Paraná, de lá pra cá. Na sequência tem Renato Teixeira e Sérgio Reis, de Papo pro Ar e Chitãozinho Chororó, Terra Tombada.

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1: Olha, 7 horas e 27 minutos, chegando por aqui mais pedidos, eu vou atender o Altair, tá lá do Brejinho. Fala, meu amigo, seja bem-vindo ao programa, boa noite.
2: Boa noite, Série Lopes. Aqui é o Altair, do sítio João Maria, aqui do Biboca. Deixa eu te falar,
1: da Biboca.
2: Manda uma música
1: Fazenda
2: especialmente
1: Brejinho.
2: Pra minha irmã Helena, que hoje tá colhendo mais uma flor no seu jardim. Que Deus abençoe ela, que essa data vai repetir várias e várias vezes junto com nós, que nós todo mundo. Que Deus abençoe ela sempre. Passa aquela música Caminheiro do Pai Eterno pra mim aí com a Andréia Andrade, por favor, se puder. Que desejo especial pra ela.
1: Aqui pode, tá, meu amigo? Helena, tudo de bom pra você, que essa data repita por muitos e muitos anos. Que você tenha muita saúde e paz pra sempre correr atrás dos seus objetivos, tá, minha linda? Um abração, tudo de bom. Quem mais? Tem sim, tem o Tiãozinho. Fala, Tiãozinho. Tudo bem, meu amigo? Boa noite.
3: Boa noite, Sérgio Lopes. Como é que tá aí? Tá tudo bem?
1: Graças a Deus.
3: Ô, Sérgio Lopes, eu queria pedir uma música. Se puder passar uma música pra mim. Eu sou o Tiãozinho aqui do Claro. Queria uma música pro pessoal daqui do Claro, principalmente pros meus irmãos, principalmente pra Dona Márcia e para todos vocês aí da rádio aí. Pode ser uma música do Amado Batista, de uma boa mesmo, caça uma boa pra nós. Tchau, obrigado.
1: Valeu, meu amigo. Um abraço pra você e pra todos que estão aí na comunidade do Claro e pras pessoas citadas por você na sua mensagem, tá? Eu que agradeço a participação, tá, Tiãozinho? Nós vamos aqui com o Amado Batista e Leonardo, Carta Sobre a Mesa, Andréia Andrade, Caminheiro do Pai Eterno e Rio Negro e Solimões, Ruim de Sinal.

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8: Olha, 7 horas e 42 minutos, chegando por aqui mais participações. Eu vou atender agora Jorge Pedro. Fala, meu amigo, tudo bem? Boa noite.
9: Boa noite, Saída Lopes, que é o Jorge Pedro.
8: Tudo bem, meu amigo?
9: De Brasilândia, de Minas, nós estamos ouvindo a montanhesa aí. Mas quer ouvir uma música aí, Roberta Miranda, Magistral Sabiá, oferecer para meus amigos aí. O Elcio Catireiro, Neném do Mar Barbudo, meu irmão Davi Pedro, que mora aí, família do Pedro Neto, para todos gostar da moda, para você também aí da rádio aí. Tá na montanhesa, tá beleza.
8: Valeu, Jorge. Um abração pra você e pra essa galera que você citou na sua mensagem, tá? Obrigada pelo carinho da sintonia e um abraço pra todos que tá aí em Brasilândia de Minas, ouvindo a 93.

0: 105.5. Leonardo, é a sua vez. Fala, meu amigo. Tudo bem? Boa noite.
1: Boa noite, Célia Lopes. Aqui é o Leonardo Lima, de Vazabal de Minas. Tá falando aqui da Fazenda Balde Branco. Queria ouvir uma música aí do Duque Dalvan, Pititica. Ofereceu pra minha esposa Luana, nós tá aqui garrada aqui no leite.
0: Tá tirando.
1: Tá na montanheza, tá beleza?
0: O creme.
1: Tchau, obrigado.
0: Valeu, meu amigo, um abraço pra você, bom trabalho pra você e pra sua esposa, obrigada pelo carinho da sintonia, tá? Tá sempre contribuindo aqui com a programação musical e eu agradeço de coração. Nós vamos ouvir aqui Roberta Miranda, Majestade e o Sabiá, na sequência tem Dudu Kidalman, Piquitita, pra finalizar o módulo, Gustavo Lima, Proibido Terminar.

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2: Olha, 7 horas e 56 minutos. Com esse módulo aqui, a gente encerra mais uma hora do programa Pediu Tocou, com a participação da Abadia. Fala, minha amiga, seja bem-vinda ao programa, boa noite.
3: Boa noite, Célia Lopes, aqui é a Badia Eterna. Gostaria de oferecer programação de hoje para minha irmã Helena, fazendo aniversário hoje, lá no Brejinho, para os meus irmãos Altaí, Valdemir, José Alves, Sandra, e para minha cunhada Marlene, Lucilene e a comadre Neta. Muito obrigada.
2: Sou eu que agradeço. Beleza,
3: tá uma beleza.
2: Sou eu que agradeço a participação. Parabéns aí pra sua irmã, com muita saúde e paz, né? Tendo saúde e paz, o resto a gente corre atrás. É, pra ela tem os Paradas Duras, as Andorinhas na sequência. Tião Carreira e Pardinho, Leandro e Leonardo, Rei do Gado e Edson Hudson. Bebo pra caralho.

0: beijo, fiquem com Deus, a gente se vê. Tchau, volta em palma pra nós, aê!
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2: Olha, 8 horas e 9 minutos, achados e perdidos, oferecimento. 93.5, foi encontrado um cartão do Banco Sicredi nas proximidades da Capelinha Nossa Senhora da Lapa, em nome de Giovana Xavier. A proprietária pode estar retirando o objeto aqui na portaria da Rádio Montanhesa. Edmar Silvério perdeu a chave do seu veículo Fox, modelo canivete, com um cordão vermelho, próximo à ponte e à oficina do Éder Jacaré. Quem encontrou ou encontrar, favor deixar aqui na emissora ou deixar na oficina do Éder Jacaré. Salvador Magalhães está à procura de uma oportunidade de trabalho como servente de pedreiro ou ajudante de obras. Se você tiver interesse em seus serviços, entrar em contato com ele no 99936-9263. Euler Dias de Oliveira perdeu seu aparelho celular A3 da marca Xiaomi, nas proximidades do bairro Novo Horizonte. Quem tiver encontrado, entrar em contato com ele no 99929-9919 ou deixar aqui na recepção da emissora. A utilidade pública volta amanhã, nesse mesmo horário aqui no programa Pediu, Tocou.

Olha, 8 horas e 10 minutos, Mato Grosso e Matias, foi pensando em você. Irid Irineu, recordação de boiadeiro e trio Parada Dura. Chora que passa.

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5: Olha, 8 horas e 21 minutinhos. Eu quero aqui agradecer as participações que participou até agora aqui do programa Pediu, tocou desta terça-feira, tá? Um abraço aí para Badia Eterna e para o Leonardo Lima lá em Vazamó, pro Jorge Pedro, Altair Alves lá da Fazenda Brejinho, Celso, o Rafael, o Antônio Carlos, o Francisco, a Jacinta Rodrigues lá em Lagoa Grande, quem mais? Deixa eu ver aqui, a Márcia, né? Isso, a Márcia, o Altino Silva e demais que participaram aqui e que já não estão aqui mais aqui, nos pedidos, tá bom? Quero agradecer de coração e para você que tá em casa ouvindo, não pediu, mas tá sempre prestigiando aqui o programa Pediu Tocou. Obrigada pelo carinho da sintonia, tá? Renê Ronaldo, Separados, Mike Lian, Popurri e Bruno Marrone, Bijuteria.

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5: Olha, 8 horas e 37 minutos. Um abraço pro Vigilão e a esposa, tá aí, Beth Guzzo. Beijo e tchau. Na sequência tem Zezé de Camargo e Luciano. Toma juízo.

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3: Olha, são 8 horas e 45 minutos, nós estamos já encerrando mais uma edição do Pediu Tocou, praticamente, né? Esse aqui é o penúltimo módulo musical, você vai curtir a dupla Alan e Eladim, A Distância.

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1: 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Olha, 8:50, chegou aqui o finalzinho do programa. Agradeço a você que participou direto ou indiretamente da programação. Te desejo um ótimo restinho de noite amanhã, se Deus quiser. Talvez eu volte para fazer mais um Pediu Tocou. Valeu, forte abraço. Até amanhã, se Deus quiser. As três últimas, João Paulo e Daniel, Minha Estrela Perdida, Durval e Davi, Saudade, Bandida e Chico Rei Paraná, A Mesma Paixão. Na sequência, A Voz do Brasil. Logo após ela, Gil Garcia, com o programa Cidade em Love.